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1: Olá, amigos do Brasil e demais países lusófonos. Está no ar o programa em português da Rádio Vaticano, Vatican News, desta segunda-feira, 6 de julho. Aqui você fica por dentro das últimas notícias do Papa, da Santa Sé e da Igreja no Mundo. Com você para conduzir esta edição, Túlio Fonseca, e na assessoria técnica temos Bruno Orti. E separamos um trecho presente no Evangelho da liturgia de hoje para você. Uma mulher que sofria de hemorragia há 12 anos veio por trás de Jesus e tocou a barra do seu manto. Ela pensava consigo: se eu conseguir ao menos tocar no manto dele, ficarei curada. Jesus voltou-se, ao vê-la, disse: coragem, filha, a tua fé te salvou. E a mulher ficou curada a partir daquele instante. Do Evangelho de Jesus Cristo segundo São Mateus, capítulo 9, versículos 20 a 22. E passamos agora aos destaques do nosso programa de hoje. Teve início o período de descanso do Papa Leão XIV em Castel Gandolfo. O Santo Padre se dirigiu ao município localizado próximo a Roma na tarde de ontem. Da varanda do Palácio Apostólico, o Santo Padre saudou os fiéis que o aguardavam na Praça da Liberdade e agradeceu pela acolhida e reiterou a importância do encontro entre irmãos. Implorar piedade e não se acusar mutuamente nos conflitos é o pedido do Papa em uma carta ao Bispo de Lodi, na Itália. E ainda em videomensagem à Igreja dos Estados Unidos, o Papa pede para que continue a servir e evangelizar a sociedade. E falando de Vaticano, foi publicado o documento preparatório para o encontro em comemoração aos 10 anos da Exortação Apostólica Amoris Laetitia, que será realizado em outubro deste ano. E ainda as últimas atualizações do coro da Capela Sistina, que se encontra em turnê no Brasil. Fique conosco, o nosso programa está no ar. Olá, seja novamente bem-vindo ao programa produzido pela Redação Brasileira. O Papa Leão XIV se encontra em Castel Gandolfo. Teve início as férias do Santo Padre, que irá durar todo este mês de julho. Ao chegar em Castel Gandolfo, Leão XIV saudou os fiéis. Vamos ouvir a reportagem de Andressa Colê.
2: A grande tapeçaria na varanda do Palácio Apostólico anunciou aos fiéis reunidos na Praça da Liberdade de Castel Gandolfo a chegada do Papa Leão. Após a visita pastoral de sábado a Lampedusa, no sul da Itália, e o Ângelus deste domingo na Praça São Pedro, o pontífice se dirigiu durante a tarde ao município que fica a uns 25 quilômetros de Roma. Lá, o Papa vai transcorrer um período de descanso até o dia 27 de julho, uma segunda-feira, conforme informado por um comunicado da Prefeitura da Casa Pontifícia. Da varanda da sua residência, o Papa quis dirigir algumas palavras para retribuir a alegria da população local que o aguardava neste mês de julho, normalmente dedicado a uma pausa nos compromissos.
3: Buonasera, Casa Gandolfo!
2: Boa noite, Castel Gandolfo, foram as primeiras palavras do pontífice.
3: Grazie, sou muito contento de estar aqui fra voi, de poder passar le prossime settimane com um pouco de riposo, um pouco de preghiera, um pouco de leitura, e speriamo um pouco de sport.
2: Obrigado, estou muito feliz por estar aqui entre vocês, por poder passar as próximas semanas com um pouco de descanso, um pouco de oração, um pouco de leitura e esperamos um pouco de esporte aqui em Castel Gandolfo. O encontro é sempre um momento importante, por isso estou feliz por todos estarem aqui. Obrigado pelo acolhimento, obrigado por serem irmãos e irmãs. Diante da multidão que gritava bem-vindo e o aplaudia, o Papa Leão concedeu a bênção, remetendo ao encontro do Ângelus dominical e talvez a algum outro momento.
3: Vi dou la benedizione, vi assicuro anche delle mie preghiere.
2: Também garanto a vocês as minhas orações sempre, mas especialmente durante as próximas semanas. Que Deus os acompanhe sempre. Leão XIV dirigiu então uma saudação ao pároco e à paróquia de São Tomás de Vila Nova, onde no ano passado, em 13 de julho, ele havia celebrado a missa. Durante esse período de descanso, todas as audiências gerais de quarta-feira ficam suspensas para serem retomadas em 5 de agosto. As audiências privadas e especiais também estão suspensas. E o Ângelus, nos domingos de julho, será então recitado direto da Praça da Liberdade, em Castel Gandolfo.
3: Allora, buona domenica, auguri a tutti voi. Grazie.
2: A fé que permeou toda uma nação representa uma herança do passado, mas também uma lente através da qual se pode olhar para o futuro, renovando o próprio compromisso a serviço da sociedade em todas as esferas, do social, da educação, à assistência à saúde. É esse o valor que o Papa Leão XIV destaca em uma mensagem em vídeo publicada neste domingo e dirigida aos participantes da Peregrinação Eucarística Nacional, que terminou no seu país natal.
4: Dear brothers and sisters in Christ.
2: O pontífice relembra o significado da peregrinação que percorreu muitas das 13 colônias originárias dos Estados Unidos por ocasião do aniversário de 250 anos da Declaração da Independência.
4: You have prayed for unity.
2: Vocês rezaram pela unidade, pela renovação e pela cura do país com o lema Uma Única Nação Sob Deus. Essas intenções também são caras para mim. O Papa destaca, então, o papel da fé na história da nação, que reconhece a soberania de Deus ainda antes da sua instituição formal. Em seguida, retorna à cerimônia de inauguração da peregrinação realizada na Flórida, onde, em 8 de setembro de 1583, na solenidade da Natividade da Bem-Aventurada Virgem Maria, os exploradores e colonos espanhóis celebraram ao chegarem uma missa de ação de graças, seguida de um banquete do qual participou a tribo local dos Seloi. Esse evento histórico, juntamente com muitos outros, testemunha a forte, embora amplamente desconhecida, herança eucarística dos Estados Unidos da América. Essa herança, longe de ter sido esquecida, deve continuar a servir como fonte tanto de renovação quanto de unidade. Um vínculo que foi transmitido às sucessivas gerações de católicos americanos, inspirando homens e mulheres a testemunhar o Evangelho de maneira radical. Leão cita os mártires de Nova York e da Geórgia, Santa Catherine Tecaíta, Santa Elizabeth Anceton, Santa Catarina Drexel, São John Newman e o venerável Fulton Sheen, que em breve será beatificado. Sem esquecer Santa Francesca Saverio Cabrini, fundadora das Irmãs Missionárias do Sagrado Coração de Jesus, empenhada então em atender as necessidades espirituais e materiais dos migrantes mais pobres.
4: The intense apostolic activity of these holy men and women.
2: A intensa atividade apostólica desses homens e mulheres santos e de outros como eles não teria sido possível sem a força que extraíam diariamente de momentos de oração silenciosa diante do tabernáculo. O pontífice reconhece, além disso, que a celebração da missa, as procissões eucarísticas e a adoração do Santíssimo Sacramento, que marcaram as várias etapas da peregrinação, reúnem uma grande herança de fé, permitindo experimentar como verdadeiro corpo e sangue de nosso Senhor Jesus Cristo são a vida da Igreja peregrina na Terra. A esse respeito, cita então as palavras de São João Paulo II na encíclica Ecclesia de Eucaristia.
4: The Eucharist as Christ's saving presence in the community of the faithful.
2: A Eucaristia, a presença salvífica de Jesus na comunidade dos fiéis e seu alimento espiritual é o que de mais precioso a Igreja pode ter em sua caminhada na história. E referindo-se novamente às celebrações do aniversário de 250 anos de fundação dos Estados Unidos, o Papa deseja, por fim, que a experiência da peregrinação ajude os participantes a manter o olhar voltado para o céu, lembrando que a Eucaristia é um dom precioso, nosso alimento indispensável.
4: It is precisely through her recognition and reception of this gift that the Church in the United States will find strength.
2: É justamente ao reconhecer e acolher esse dom que a Igreja nos Estados Unidos encontrará a força para prosseguir seu serviço caritativo à sociedade em geral, especialmente nas áreas da educação, da assistência à saúde e dos serviços sociais básicos, continuando, ao mesmo tempo, a sua missão de evangelizar.
4: And may Almighty God bless all of you, the Father and the Son, and the Holy Spirit. Amen.
2: Ao estrondo das acusações que agravam a destruição e a morte provocadas pelos conflitos, é preciso opor um pedido humilde e silencioso de piedade, implorando por um coração novo capaz de estender a mão ao próprio inimigo. É essa atitude que o Papa Leão XIV convida a adotar em uma carta, assinada pelo Cardeal Secretário de Estado, Pietro Parolin, e dirigida ao Bispo de Lodi, Dom Maurizio Malvestiti, por ocasião do evento intitulado Columbanus Day, que foi realizado no final de

0: dias dedicados ao santo contribuem para reunir pessoas de diferentes línguas e nações, convidando-as a redescobrir juntas os valores da tradição cristã para responder aos desafios do nosso mundo. São Colombano é também mestre de uma atitude indispensável para todo o caminho autêntico de reconciliação, escreve ainda Leão XIV, a atitude penitencial. Quando um conflito degenera em guerra, escreve ele, com o trágico saldo de mortes e destruição, em vez de acusarem-se mutuamente, é preciso implorar piedade a Deus, o juiz misericordioso. Somente a piedade divina pode infundir nos corações a piedade humana e fazer com que os inimigos estendam a mão uns aos outros. A carta conclui com a menção à recente visita pastoral realizada então pelo pontífice na região de Lodi, na Itália, para prestar homenagem a Santa Francisca Xavier Cabrini.
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2: Foi enviado aos líderes das igrejas católicas orientais, sui iuris, e aos presidentes das conferências episcopais e divulgado nesta segunda-feira, 6 de julho, o percurso temático, documento que prepara e acompanha os trabalhos do encontro que o Papa Leão XIV realizará no Vaticano, de 7 a 14 de outubro deste ano. O encontro havia sido anunciado pelo pontífice na mensagem de 19 de março, por ocasião do 10º aniversário da Amoris Laetitia, a exortação apostólica pós-sinodal, publicada em 19 de março de 2016 por Francisco, fruto de um caminho de discernimento sinodal que durou 3 anos e teve como momentos centrais a 3ª Assembleia Geral Extraordinária do Sínodo dos Bispos, em 2014, e a 14ª Assembleia Geral Ordinária do Sínodo dos Bispos, em 2015. Tomando consciência das mudanças que continuam a influenciar as famílias, o Papa Leão expressou a intenção de proceder na escuta recíproca a um discernimento sinodal sobre os passos a dar para anunciar o Evangelho às famílias de hoje, à luz da Amoris Laetitia e levando em conta o que está sendo realizado nas igrejas locais. Ao concluir o recente consistório extraordinário, em 27 de junho passado, Leão XIV voltou a abordar o tema da família. Onde ela é sustentada e acompanhada, cresce uma escola de relações, de solidariedade e de esperança. Onde é ferida ou isolada, toda a sociedade sofre as consequências. Na mesma ocasião, anunciou que algumas famílias também participarão do encontro, chamadas a compartilhar a própria experiência. A sua presença é essencial. Espero, porém, que todos os participantes se preparem escutando de perto e levando consigo a experiência das famílias de suas igrejas. Em Roma, os bispos de todo o mundo serão convidados a refletir sobre os temas propostos pelo percurso temático e a escutar-se mutuamente para depois impulsionar, em suas igrejas locais e juntamente com as famílias, uma ação pastoral compartilhada em favor da família, da vida humana e da vocação ao matrimônio. Os dias de trabalho pretendem configurar-se como um verdadeiro espaço de encontro, escuta e discernimento, acolhendo as experiências vivas das famílias, partilhando testemunhos concretos de vida, refletindo sobre as iniciativas de acompanhamento que a comunidade eclesial está desenvolvendo e dialogando com especialistas. O objetivo é discernir para onde o Espírito conduz a Igreja hoje, reconhecendo, sustentando e promovendo aquilo que ele já realiza nas famílias e valorizando sua contribuição para a missão eclesial. Nesse sentido, as conferências episcopais e as igrejas católicas orientais são convidadas a refletir sobre os núcleos temáticos já nos meses que antecedem o encontro, valorizando a escuta das famílias das igrejas locais. Trata-se, portanto,

tanto de um percurso eminentemente pastoral, que coloca as famílias no centro, não apenas como destinatárias da ação da Igreja, mas como sujeitos de sua missão, por meio dos quais o Evangelho toma forma nas relações cotidianas, nas escolhas, nas fragilidades e na esperança. Embora não seja uma assembleia do Sínodo dos Bispos, o encontro será realizado em estilo sinodal, pois, como indicou o Papa Leão XIV ao encerrar o consistório, compartilha o espírito do processo de implementação do Sínodo, marcado pela escuta, oração e discernimento. Cinco núcleos temáticos são propostos à reflexão dos participantes antes e durante o encontro. O primeiro, as famílias hoje, realidade, beleza e desafios. Discernir os sinais dos tempos a partir da experiência das famílias e do compromisso da Igreja hoje. Segundo, os jovens e a descoberta da vocação matrimonial. Escutar os jovens e acompanhá-los na descoberta do valor do matrimônio. Terceiro, a vida matrimonial. Os primeiros anos de matrimônio, um tempo decisivo. Escutar e acompanhar os casais nos primeiros anos de vida matrimonial e em cada etapa da vida. Quarto, nas dificuldades da vida, acompanhar e sustentar. Caminhar com as famílias em situações complexas. E, por fim, o quinto, as famílias cristãs, sujeitos da missão da Igreja. Acolher o amor conjugal e familiar como impulso para a missão. O percurso temático está disponível nos sites do Dicastério para os Leigos, a Família e a Vida e da Secretaria-Geral do Sínodo, em diversos idiomas. E agora vamos ao Brasil. Ali se encontra o coro da Capela Sistina, conhecido também como o Coral do Papa, regido pelo maestro brasileiro Marcos Pavan, que nos atualiza como tem sido essa experiência em solo brasileiro. Vamos ouvir.

esquecemos esses 2000 anos de tradição que nós temos. A evolução não é nunca substituição, é uma mudança que não esquece o passado. Então, eu quis agradecer, e na pessoa do Maestro Cleiton, agradecer a todas as pessoas que no Brasil, com grande sacrifício, se esforçam, trabalham para que o patrimônio da música sacra, como foi chamado pelo Concílio Vaticano II, não venha

Eu tive a sorte de ser musicalizado ainda na escola da infância. Isso é uma coisa muito importante para poder eu descobrir o meu talento musical. E tantas crianças que têm talento musical, se fossem musicalizadas nas escolas, descobririam também os talentos delas. E nós teríamos muitos maestros brasileiros, não só no Vaticano, mas em muitas orquestras e coros do mundo, como já temos alguns. É importante a educação musical nas escolas desde o começo. E o Brasil, quando dá oportunidade para os seus filhos, não fica devendo nada para ninguém. A igreja sempre divulgou o evangelho através de muitos métodos, né? Através das pinturas, através das músicas, não só através da pregação. Quando a gente pensa que nós somos o coro do Papa e cantamos muitas vezes na Capela Sistina, você vê todas aquelas pinturas na Capela Sistina, mas também as imagens aqui na Catedral de Campinas, isso é uma catequese feita de arte. Então, a arte plástica, as esculturas, os quadros e também a música são uma catequese e são também uma ocasião de união e de elevação da alma a Deus. E uma última coisa muito importante, nós também temos muitas relações com os coros de outras igrejas cristãs, das igrejas ortodoxas, das igrejas protestantes. Há menos de um mês nós cantamos junto com a nova Vescovo de Inglaterra, de Canterbury, que é uma mulher. Quer dizer, a música cria pontes onde talvez os desentendimentos entre os homens criaram divisão entre as igrejas.

0: Um abraço a todos os amigos da Rádio Vaticana, o coral da Capela Sistina está no Brasil para participar das comemorações dos 200 anos das relações diplomáticas entre o Brasil e a Santa Sé. Um abraço de todos os cantores e do maestro.
1: E ontem, durante a oração do Ângelus, o Papa recordou da beatificação do dia 2 de julho no Vietnã, que foi presidida pelo cardeal Tagle. Vamos ouvir alguns detalhes da sua homilia.

O que vamos escolher é uma pergunta sobre o futuro à qual se responde no presente. Tornar-se rico por meio da corrupção ou permanecer pobre, mas honesto? Vestir-se na moda ou vestir o manto da caridade e da simplicidade de Jesus? Confiar em sua promessa ou perseguir a fome efêmera de curtidas e seguidores? Acreditar nas armas da guerra ou da paz? São essas as questões levantadas pelo cardeal Luiz Antônio Tagli, pró-prefeito do Dicastério para a Evangelização, sessão para a primeira evangelização e as novas igrejas particulares, na homilia da missa de beatificação do venerável servo de Deus Francisco Xavier Tumbudip, por ele presidida na quinta-feira, 2 de julho, no santuário de Tak Sai, em Kamau, Vietnã, representando o Papa Leão XIV. Na homilia, o cardeal refletiu sobre o martírio do sacerdote vietnamita brutalmente maltratado e assassinado por ódio à fé em 1946, aos 49 anos. Não seria mais lógico definir um mártir como infeliz ou desafortunado em vez de beato? A resposta de Tagle remeteu ao ensinamento do Evangelho, segundo os quais a perseguição sofrida por causa de Jesus é a chave da bem-aventurança, um fardo que só pode ser carregado por quem pertence profundamente a ele, guardando a sua palavra e não as mentiras difundidas pelo mundo. O exemplo do beato Francisco Xavier torna-se, assim, uma exortação a escolher Jesus e apegar-se a ele na vida cotidiana, dando testemunho dele. Esse é o rico significado do martírio, que não deve ser associado apenas ao sofrimento e à morte, mas também ao fato de sermos missionários por excelência, mantendo a alegria, a mansidão e a coragem. Exatamente como fez o sacerdote, que nunca vacilou em testemunhar a caridade e a justiça, mesmo para com os não cristãos. O verdadeiro mártir, concluiu Tagle, ajuda o mundo confuso a descobrir a verdade de Jesus, combatendo um número cada vez maior de mensageiros da mentira, do ódio, da divisão e da violência, pois o mundo, de fato, pode nos esquecer, mas Jesus ressuscitado não o fará. E o programa em português da Rádio Vaticano, Vatican News, desta segunda-feira, 6 de julho, vai ficando por aqui. Agradecemos, como sempre, a sua companhia e a sua sintonia. E nos encontramos amanhã, neste mesmo horário. Até lá!

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1: Olá, amigos do Brasil e demais países lusófonos. Está no ar o programa em português da Rádio Vaticano, Vatican News, desta segunda-feira, 6 de julho. Aqui você fica por dentro das últimas notícias do Papa, da Santa Sé e da Igreja no Mundo. Com você para conduzir esta edição, Túlio Fonseca, e na assessoria técnica temos Bruno Orti. E separamos um trecho presente no Evangelho da liturgia de hoje para você. Uma mulher que sofria de hemorragia há 12 anos veio por trás de Jesus e tocou a barra do seu manto. Ela pensava consigo: se eu conseguir ao menos tocar no manto dele, ficarei curada. Jesus voltou-se, ao vê-la, disse: coragem, filha, a tua fé te salvou. E a mulher ficou curada a partir daquele instante. Do Evangelho de Jesus Cristo segundo São Mateus, capítulo 9, versículos 20 a 22. E passamos agora aos destaques do nosso programa de hoje. Teve início o período de descanso do Papa Leão XIV em Castel Gandolfo. O Santo Padre se dirigiu ao município localizado próximo a Roma na tarde de ontem. Da varanda do Palácio Apostólico, o Santo Padre saudou os fiéis que o aguardavam na Praça da Liberdade e agradeceu pela acolhida e reiterou a importância do encontro entre irmãos. Implorar piedade e não se acusar mutuamente nos conflitos é o pedido do Papa em uma carta ao Bispo de Lodi, na Itália. E ainda em videomensagem à Igreja dos Estados Unidos, o Papa pede para que continue a servir e evangelizar a sociedade. E falando de Vaticano, foi publicado o documento preparatório para o encontro em comemoração aos 10 anos da Exortação Apostólica Amoris Laetitia, que será realizado em outubro deste ano. E ainda as últimas atualizações do coro da Capela Sistina, que se encontra em turnê no Brasil. Fique conosco, o nosso programa está no ar. Olá, seja novamente bem-vindo ao programa produzido pela Redação Brasileira. O Papa Leão XIV se encontra em Castel Gandolfo. Teve início as férias do Santo Padre, que irá durar todo este mês de julho. Ao chegar em Castel Gandolfo, Leão XIV saudou os fiéis. Vamos ouvir a reportagem de Andressa Collet.
2: A grande tapeçaria na varanda do Palácio Apostólico anunciou aos fiéis reunidos na Praça da Liberdade de Castel Gandolfo a chegada do Papa Leão. Após a visita pastoral de sábado a Lampedusa, no sul da Itália, e o Ângelus deste domingo na Praça São Pedro, o pontífice se dirigiu durante a tarde ao município que fica a uns 25 quilômetros de Roma. Lá, o Papa vai transcorrer um período de descanso até o dia 27 de julho, uma segunda-feira, conforme informado por um comunicado da Prefeitura da Casa Pontifícia. Da varanda da sua residência, o Papa quis dirigir algumas palavras para retribuir a alegria da população local que o aguardava neste mês de julho, normalmente dedicado a uma pausa nos compromissos.
3: Buonasera, Castel Gandolfo!
2: Boa noite, Castel Gandolfo, foram as primeiras palavras do pontífice.
3: Grazie, sono molto contento di essere qui fra voi, di poter passare le prossime settimane con un po' di riposo, un po' di preghiera, un po' di lettura e speriamo un po' di sport.
2: Obrigado, estou muito feliz por estar aqui entre vocês, por poder passar as próximas semanas com um pouco de descanso, um pouco de oração, um pouco de leitura e esperamos um pouco de esporte aqui em Castel Gandolfo. O encontro é sempre um momento importante, por isso estou feliz por todos estarem aqui. Obrigado pelo acolhimento, obrigado por serem irmãos e irmãs. Diante da multidão que gritava bem-vindo e o aplaudia, o Papa Leão concedeu a bênção, remetendo ao encontro do Ângelus dominical e talvez a algum outro momento.
3: Vi do la benedizione, vi assicuro anche delle mie preghiere.
2: Também garanto a vocês as minhas orações sempre, mas especialmente durante as próximas semanas. Que Deus os acompanhe sempre. Leão XIV dirigiu então uma saudação ao pároco e à paróquia de São Tomás de Vila Nova, onde no ano passado, em 13 de julho, ele havia celebrado a missa. Durante esse período de descanso, todas as audiências gerais de quarta-feira ficam suspensas para serem retomadas em 5 de agosto. As audiências privadas e especiais também estão suspensas. E o Ângelus, nos domingos de julho, será então recitado direto da Praça da Liberdade, em Castel Gandolfo.
3: Allora, buona domenica, auguri a tutti voi. Grazie.
2: A fé que permeou toda uma nação representa uma herança do passado, mas também uma lente através da qual se pode olhar para o futuro, renovando o próprio compromisso a serviço da sociedade em todas as esferas, do social, da educação, à assistência à saúde. É esse o valor que o Papa Leão XIV destaca em uma mensagem em vídeo publicada neste domingo e dirigida aos participantes da Peregrinação Eucarística Nacional, que terminou no seu país natal.
4: Dear brothers and sisters in Christ.
2: O pontífice relembra o significado da peregrinação que percorreu muitas das 13 colônias originárias dos Estados Unidos por ocasião do aniversário de 250 anos da Declaração da Independência.
4: You have prayed for unity.
2: Vocês rezaram pela unidade, pela renovação e pela cura do país com o lema Uma Única Nação Sob Deus. Essas intenções também são caras para mim. O Papa destaca, então, o papel da fé na história da nação, que reconhece a soberania de Deus ainda antes da sua instituição formal. Em seguida, retorna à cerimônia de inauguração da peregrinação realizada na Flórida, onde, em 8 de setembro de 1583, na solenidade da Natividade da Bem-Aventurada Virgem Maria, os exploradores e colonos espanhóis celebraram ao chegarem uma missa de ação de graças, seguida de um banquete do qual participou a tribo local dos Seloi. Esse evento histórico, juntamente com muitos outros, testemunha forte, embora amplamente desconhecida, herança eucarística dos Estados Unidos da América. Essa herança, longe de ter sido esquecida, deve continuar a servir como fonte tanto de renovação quanto de unidade. Um vínculo que foi transmitido às sucessivas gerações de católicos americanos, inspirando homens e mulheres a testemunhar o Evangelho de maneira radical. Leão cita os mártires de Nova York e da Geórgia, Santa Caterina Tecauíta, Santa Elizabeth Anceton, Santa Catarina Drexel, São John Newman e o venerável Fulton Sheen, que em breve será beatificado. Sem esquecer Santa Francesca Saverio Cabrini, fundadora das Irmãs Missionárias do Sagrado Coração de Jesus, empenhada então em atender as necessidades espirituais e materiais dos migrantes mais pobres.
4: The intense apostolic activity of these holy men and women.
2: A intensa atividade apostólica desses homens e mulheres santos e de outros como eles não teria sido possível sem a força que extraíam diariamente de momentos de oração silenciosa diante do tabernáculo. O pontífice reconhece, além disso, que a celebração da missa, as procissões eucarísticas e a adoração do Santíssimo Sacramento, que marcaram as várias etapas da peregrinação, reúnem uma grande herança de fé, permitindo experimentar como verdadeiro corpo e sangue de nosso Senhor Jesus Cristo são a vida da Igreja peregrina na Terra. A esse respeito, cita então as palavras de São João Paulo II na encíclica Ecclesia de Eucaristia.
4: The Eucharist as Christ's saving presence in the community of the faithful
2: A Eucaristia, a presença salvífica de Jesus na comunidade dos fiéis e seu alimento espiritual é o que de mais precioso a Igreja pode ter em sua caminhada na história. E referindo-se novamente às celebrações do aniversário de 250 anos de fundação dos Estados Unidos, o Papa deseja, por fim, que a experiência da peregrinação ajude os participantes a manter o olhar voltado para o céu, lembrando que a Eucaristia é um dom precioso, nosso alimento indispensável.
4: It is precisely through her recognition and reception of this gift that the Church in the United States will find strength.
2: É justamente ao reconhecer e acolher esse dom que a Igreja nos Estados Unidos encontrará a força para prosseguir seu serviço caritativo à sociedade em geral, especialmente nas áreas da educação, da assistência à saúde e dos serviços sociais básicos, continuando, ao mesmo tempo, a sua missão de evangelizar.
4: E que o Almighty God bless all of you, the Father and the Son, and the Holy Spirit. Amen.
2: Ao estrondo das acusações que agravam a destruição e a morte provocadas pelos conflitos, é preciso opor um pedido humilde e silencioso de piedade, implorando por um coração novo capaz de estender a mão ao próprio inimigo. É essa atitude que o Papa Leão XIV convida a adotar em uma carta, assinada pelo Cardeal Secretário de Estado, Pietro Parolin, e dirigida ao Bispo de Lodi, Dom Maurizio Malvestiti, por ocasião do evento intitulado Columbanus Day, que foi realizado no final de semana, 4 e 5 de julho, na cidade italiana. O pontífice parabeniza pela perseverança em levar adiante uma iniciativa que há anos reúne as comunidades eclesiais e civis dedicadas a São Columbano na Europa, promovendo o conhecimento do abade, do seu legado espiritual e de sua relevância para a cultura europeia. A carta destaca ainda que, quase aprendendo com ele a não guardar para si os dons de Deus, mas a compartilhá-los com todos, os dias dedicados ao santo contribuem para reunir pessoas de diferentes línguas e nações, convidando-as a redescobrir juntas os valores da tradição cristã para responder aos desafios do nosso mundo. São Columbano é também mestre de uma atitude indispensável para todo o caminho autêntico de reconciliação, escreve ainda Leão XIV, a atitude penitencial. Quando um conflito degenera em guerra, escreve ele, com o trágico saldo de mortes e destruição, em vez de acusarem-se mutuamente, é preciso implorar piedade a Deus, o juiz misericordioso. Somente a piedade divina pode infundir nos corações a piedade humana e fazer com que os inimigos estendam a mão uns aos outros. A carta conclui com a menção à recente visita pastoral realizada então pelo pontífice na região de Lodi, na Itália, para prestar homenagem a Santa Francisca Xavier Cabrini.
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1: Foi enviado aos líderes das igrejas católicas orientais, sui iuris, e aos presidentes das conferências episcopais e divulgado nesta segunda-feira, 6 de julho, o percurso temático, documento que prepara e acompanha os trabalhos do encontro que o Papa Leão XIV realizará no Vaticano, de 7 a 14 de outubro deste ano. O encontro havia sido anunciado pelo pontífice na mensagem de 19 de março, por ocasião do 10º aniversário da Amoris Laetitia, a exortação apostólica pós-sinodal, publicada

à luz da Amoris Laetitia e levando em conta o que está sendo realizado nas igrejas locais. Ao concluir o recente consistório extraordinário, em 27 de junho passado, Leão XIV voltou a abordar o tema da família. Onde ela é sustentada e acompanhada, cresce uma escola de relações, de solidariedade e de esperança. Onde é ferida ou isolada, toda a sociedade sofre as consequências. Na mesma ocasião, anunciou que algumas famílias também participarão do encontro, chamadas a compartilhar a própria experiência. A sua presença é essencial. Espero, porém, que todos os participantes se preparem escutando de perto e levando consigo a experiência das famílias de suas igrejas. Em Roma, os bispos de todo o mundo serão convidados a refletir sobre os temas propostos pelo percurso temático e a escutar-se mutuamente para depois impulsionar, em suas igrejas locais e juntamente com as famílias, uma ação pastoral compartilhada em favor da família, da vida humana e da vocação ao matrimônio. Os dias de trabalho pretendem configurar-se como um verdadeiro espaço de encontro, escuta e discernimento, acolhendo as experiências vivas das famílias, partilhando testemunhos concretos de vida, refletindo sobre as iniciativas de acompanhamento que a comunidade eclesial está desenvolvendo e dialogando com especialistas. O objetivo é discernir para onde o Espírito conduz a Igreja hoje, reconhecendo, sustentando e promovendo aquilo que ele já realiza nas famílias e valorizando sua contribuição para a missão eclesial. Nesse sentido, as conferências episcopais e as igrejas católicas orientais são convidadas a refletir sobre os núcleos temáticos já nos meses que antecedem o encontro, valorizando a escuta das famílias das igrejas locais. Trata-se, portanto, de um percurso eminentemente pastoral que coloca as famílias no centro, não apenas como destinatárias da ação da igreja, mas como sujeitos de sua missão, por meio dos quais o evangelho toma forma nas relações cotidianas, nas escolhas, nas fragilidades e na esperança. Embora não seja uma assembleia do Sínodo dos Bispos, o encontro será realizado em estilo sinodal, pois, como indicou o Papa Leão XIV ao encerrar o consistório, compartilha o espírito do processo de implementação do sínodo, marcado pela escuta, oração e discernimento. Cinco núcleos temáticos são propostos à reflexão dos participantes antes e durante o encontro. O primeiro, as famílias hoje, realidade, beleza e desafios. Discernir os sinais dos tempos a partir da experiência das famílias e do compromisso da Igreja hoje. Segundo, os jovens e a descoberta da vocação matrimonial, escutar os jovens e acompanhá-los na descoberta do valor do matrimônio. Terceiro, a vida matrimonial, os primeiros anos de matrimônio, um tempo decisivo, escutar e acompanhar os casais nos primeiros anos de vida matrimonial e em cada etapa da vida. Quarto, nas dificuldades da vida, acompanhar e sustentar, caminhar com as famílias em situações complexas. E, por fim, o quinto, as famílias cristãs, sujeitos da missão da Igreja, acolher o amor conjugal e familiar como impulso para a missão. O percurso temático está disponível nos sites do Dicastério para os Leigos, a Família e a Vida e da Secretaria-Geral do Sínodo, em diversos idiomas. E agora vamos ao Brasil. Ali se encontra o coro da Capela Sistina, conhecido também como Coral do Papa, regido pelo maestro brasileiro Marcos Pavan, que nos atualiza como tem sido essa experiência em solo brasileiro. Vamos ouvir.

temos esses dois biomas de interação que nós temos. A evolução não é nunca substituição, é uma mudança que não esquece o passado. Então, eu quis agradecer, e na pessoa do Maestro Peito, agradecer a todas as pessoas que no Brasil, com grande sacrifício,

Eu tive a sorte de ser musicalizado ainda na escola da infância. Isso é uma coisa muito importante para poder eu descobrir o meu talento musical. E tantas crianças que têm talento musical, se fossem musicalizadas nas escolas, descobririam também os talentos delas. E nós teríamos muitos maestros brasileiros, não só no Vaticano, mas em muitas orquestras e coros do mundo, como já temos alguns. É importante a educação musical nas escolas desde o começo. E o Brasil, quando dá oportunidade para os seus filhos, não fica devendo nada para ninguém. A igreja sempre divulgou o evangelho através de muitos métodos, né? Através das pinturas, através das músicas, não só através da pregação. Quando a gente pensa que nós somos o coro do Papa e cantamos muitas vezes na Capela Sistina, você vê todas aquelas pinturas na Capela Sistina, mas também as imagens aqui na Catedral de Campinas, isso é uma catequese feita de arte. Então, a arte plástica, as esculturas, os quadros e também a música são uma catequese e são também uma ocasião de união e de elevação da alma a Deus. E uma última coisa muito importante, nós também temos muitas relações com os coros de outras igrejas cristãs, das igrejas ortodoxas, das igrejas protestantes. Há menos de um mês nós cantamos junto com a nova Vescovo de Inglaterra, de Canterbury, que é uma mulher. Quer dizer, a música cria pontes onde talvez os desentendimentos entre os homens criaram divisão entre as igrejas.

0: Um abraço a todos os amigos da Rádio Vaticana, o coral da Capela Sistina está no Brasil para participar das comemorações dos 200 anos das relações diplomáticas entre o Brasil e a Santa Sé. Um abraço de todos os cantores e do maestro.
1: E ontem, durante a oração do Ângelus, o Papa recordou da beatificação do dia 2 de julho no Vietnã, que foi presidida pelo cardeal Tagle. Vamos ouvir alguns detalhes da sua.

O que vamos escolher é uma pergunta sobre o futuro à qual se responde no presente. Tornar-se rico por meio da corrupção ou permanecer pobre, mas honesto? Vestir-se na moda ou vestir o manto da caridade e da simplicidade de Jesus? Confiar em sua promessa ou perseguir a fome efêmera de curtidas e seguidores? Acreditar nas armas da guerra ou da paz? São essas as questões levantadas pelo cardeal Luiz Antônio Tagli, pró-prefeito do Dicastério para a Evangelização, sessão para a primeira evangelização e as novas igrejas particulares, na homilia da missa de beatificação do venerável servo de Deus Francisco Xavier Tumbudip, por ele presidida na quinta-feira, 2 de julho, no santuário de Tak Sai, em Kamau, Vietnã, representando o Papa Leão XIV. Na homilia, o cardeal refletiu sobre o martírio do sacerdote vietnamita brutalmente maltratado e assassinado por ódio à fé em 1946, aos 49 anos. Não seria mais lógico definir um mártir como infeliz ou desafortunado em vez de beato? A resposta de Tagle remeteu ao ensinamento do Evangelho, segundo os quais a perseguição sofrida por causa de Jesus é a chave da bem-aventurança, um fardo que só pode ser carregado por quem pertence profundamente a ele, guardando a sua palavra e não as mentiras difundidas pelo mundo. O exemplo do beato Francisco Xavier torna-se, assim, uma exortação a escolher Jesus e apegar-se a ele na vida cotidiana, dando testemunho dele. Esse é o rico significado do martírio, que não deve ser associado apenas ao sofrimento e à morte, mas também ao fato de sermos missionários por excelência, mantendo a alegria, a mansidão e a coragem. Exatamente como fez o sacerdote, que nunca vacilou em testemunhar a caridade e a justiça, mesmo para com os não cristãos. O verdadeiro mártir, concluiu Tagle, ajuda o mundo confuso a descobrir a verdade de Jesus, combatendo o número cada vez maior de mensageiros da mentira, do ódio, da divisão e da violência, pois o mundo, de fato, pode nos esquecer, mas Jesus ressuscitado não o fará. E o programa em português da Rádio Vaticano, Vatican News, desta segunda-feira, 6 de julho, vai ficando por aqui. Agradecemos, como sempre, a sua companhia e a sua sintonia. E nos encontramos amanhã, neste mesmo horário. Até lá!

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2: Papa Leão XIV já está desde ontem, domingo, dia 5 de julho, à tarde, em Castel Gandolfo, para um período de descanso, oração e de prática desportiva. Ao chegar ao município da região dos Castelos Romanos, a cerca de 25 km de Roma, o Papa apareceu brevemente na varanda do Palácio Apostólico para saudar os fiéis que o aguardavam na Praça da Liberdade. Subiu para 3.342 o número de mortos pelos terremotos na Venezuela. E, precisamente, em meio ao aumento do número de vítimas fatais e feridos em consequência do terremoto que abalou o país, a presidente interina Delcy Rodrigues anunciou medidas de apoio econômico para a população.
1: Em Cabo Verde, a Diocese de Santiago determinou em Assembleia Diocesana, a primeira presidida pelo novo bispo Dom Teodoro Tavares, as prioridades pastorais. Ainda em Cabo Verde, a proeza dos tubarões azuis na Copa do Mundo foi motivo de inspiração para a reflexão dos partidos no Parlamento no dia 5 de julho, 51º aniversário da independência do país. Diogo Jota e André, um ano depois. É este o tema da crónica esta semana do padre Tony Neves, conselheiro-geral dos espiritanos que se encontra em Moçambique.
2: A grande tapeçaria na varanda do Palácio Apostólico anunciou aos fiéis reunidos na Praça da Liberdade de Castel Gandolfo a chegada do Papa Leão XIV. Após a visita pastoral de sábado, dia 4 de julho, a Lampedusa, no sul da Itália, e o Ângelus Domini deste domingo, 5 de julho, na Praça de São Pedro, o pontífice se dirigiu durante a tarde ao município que fica a uns 25 quilômetros de Roma. Lá o Papa vai transcorrer um período de descanso até o dia 27 de julho, uma segunda-feira, conforme informado por um comunicado da Prefeitura da Casa Pontifícia. Da varanda da sua residência, o Papa quis dirigir algumas palavras para retribuir a alegria da população local que o aguardava neste mês de julho, normalmente dedicado a uma pausa nos compromissos. Boa tarde, Castel Gandolfo. Foram as primeiras palavras do pontífice. Obrigado, estou muito feliz por estar aqui entre vós, por poder passar as próximas semanas com um pouco de descanso, um pouco de oração, um pouco de leitura e esperamos um pouco de desporto aqui em Castel Gandolfo. O encontro é sempre um momento importante e por isso estou feliz por todos estarem aqui. Obrigado pelo acolhimento, obrigado por serem irmãos e irmãs, disse o Papa. Diante da multidão que gritava bem-vindo e o aplaudia, o Papa Leão XIV concedeu a bênção, remetendo ao encontro do Ângelus Dominical e talvez a um outro momento. Também garanto-vos as minhas orações, sempre, mas especialmente durante as próximas semanas. Que Deus vos acompanhe sempre. Leão XIV dirigiu então uma saudação ao pároco e à paróquia de São Tomás de Vila Nova, onde, no ano passado, em 13 de julho de 2025, havia celebrado a Santa Missa. Durante esse período de descanso, todas as audiências gerais foram suspensas para serem retomadas no próximo dia 5 de agosto. As audiências privadas e especiais também estão suspensas. O Ângelus nos domingos de julho será recitado na Praça da Liberdade, em Castel Gandolfo.
1: Pastoral familiar, vocacional, juvenil, catequética e formação a todos os níveis fazem parte das prioridades pastorais da Diocese de Santiago de Cabo Verde para os próximos tempos. Esta decisão saiu da Assembleia Diocesana 2026, que terminou na sexta-feira, 3 de julho, e que foi convocada e presidida pelo novo bispo Dom Teodoro Mendes Tavares. A Assembleia decorreu durante 2 dias no Salão Paroquial de Nossa Senhora do Socorro, em Achada Santo António, na Cidade da Praia. Na esteira do Sínodo, o objetivo foi criar espaço de auscultação das diferentes realidades eclesiais da Diocese de Santiago, promovendo a participação de todos os agentes pastorais na identificação dos principais desafios da missão da Igreja e no discernimento das prioridades que orientarão a caminhada pastoral da Diocese nos próximos anos.
3: Priorizar a família, considerando também os desafios que a família neste momento enfrenta e também a pastoral vocacional. E sentimos também que deve ser uma prioridade para todos nós rezarmos, promovermos e fazermos um trabalho mais capilar sobre a pastoral vocacional. Depois também a juventude, a pastoral juvenil, né? Nós precisamos de jovens, a nossa igreja ela tem um carinho muito especial pelos jovens e preocupa-nos o fato de muitas vezes a juventude não estar sempre, digamos, onde a gente gostaria. Na igreja, é muito importante que os jovens tenham esse sentido de pertença à igreja, porque a igreja é mãe, a igreja acolhe, a igreja também faz sua as angústias, as tristezas dos jovens, as alegrias, as esperanças, e por isso gostaria de fazer esse apelo aos nossos jovens que participam da igreja, que também deem testemunho da alegria de ser cristão, de ser católico. E uma outra prioridade que eu indicaria é a catequese. E, por fim, mas não menos importante, eu diria a importância da formação a todos os níveis. É fundamental que todos nós procuremos aprofundar e cultivar a nossa fé.
1: A iniciativa reuniu sacerdotes, diáconos, superiores dos institutos religiosos, seminaristas, coordenadores das novas comunidades, representantes dos conselhos paroquiais, responsáveis dos secretariados diocesanos, das pastorais, movimentos e associações. Foram 2 dias de trabalho com momentos de oração, celebração da Eucaristia, reflexão, diálogo e partilha, que trará fortalecimento na caminhada para uma igreja cada vez mais sinodal, missionária, comunhão e participação. Caminhar juntos como igreja, escutar, discernir e continuar a missão evangelizadora foi o tema que norteou o encontro.
3: Gostaria de expressar a minha profunda gratidão a Deus e a todas as pessoas que participaram conosco desta Assembleia, os que vieram como delegados desta Assembleia, de toda a nossa Diocese de Santiago de Cabo Verde e aqueles que também nos acompanharam, se uniram a nós através das suas orações. E a Assembleia foi realmente um êxito para mim. É a minha primeira Assembleia com o Bispo Diocesano e aqui fiquei muito feliz com o ambiente de convivência, de fraternidade entre nós, a partilha, e momentos de oração, de estudo, de discernimento, para escolhermos aquilo que entendemos que são as prioridades pastorais para a nossa Diocese. E eu quis auscultar a sensibilidade dos diocesanos para perceber como vai, como está a nossa diocese. E, a partir daí, juntamente com eles, procurarmos apresentar as prioridades, os desafios, para que a gente possa, a partir daí, realizar a nossa ação evangelizadora nesta diocese. Eu acho que o encontro em si foi muito bom, momentos de convivência, de oração, de partilha, e acho que nos enriquecemos mutuamente. E, ao mesmo tempo, esta mensagem de esperança que nós temos em relação à nossa diocese. Pedimos sempre a Deus que nos acompanhe, Ele que é a fonte e origem da missão. Nós participamos da missão que recebemos de Deus e pedimos a graça, naturalmente, do próprio Deus. Enfim, nos inspiramos também naqueles que são exemplos para nós de pessoas que assumem o compromisso missionário e que assumem essa postura de igreja sinodal, igreja de comunhão, de participação, igreja em saída, igreja missionária, isso que nós desejamos realizar. Então, eu acho que isso nos marca e marcará também assim, a nossa caminhada, porque nós estamos no ano da implementação do sínodo, e o sínodo tinha como tema exatamente por uma igreja sinodal de comunhão, de participação e missão. Esta é a eclesiologia, a igreja de comunhão, de participação que nós queremos ser, viver e testemunhar.
1: Dom Teodoro Tavares admite que a juventude enfrenta muitos desafios, entre outros o desemprego e o vazio existencial. O mesmo garante que a Igreja Católica apresenta a pessoa de Jesus Cristo, caminho que liberta.
3: Bem, nós apresentamos o Evangelho. O Evangelho de Jesus Cristo fala da vida, Cristo é vida. E então, vida e vida plena. E é esta vida que nós queremos apresentar à juventude. O caminho, há muitos caminhos. Há quem tenha um pé em vários mundos, mas nós achamos que o caminho verdadeiro de felicidade, é Jesus Cristo. E também Ele é a verdade que liberta. E por isso, naturalmente, que para fazer a pastoral juvenil, nós contamos com os jovens. Eles são os protagonistas também dessa ação pastoral. E por isso, pretendemos realizar essa missão, convidando os jovens, envolvendo os jovens, e também que eles enfrentem os desafios próprios da vida dos jovens, naturalmente. Hoje falamos e reconhecemos também que há jovens que vivem em situações muito difíceis por causa da questão do desemprego, às vezes sofrimento, a questão do vazio existencial, e por isso mesmo Jesus Cristo se apresenta, ou nós apresentamos Jesus Cristo também para eles, como aquele que dá resposta à nossa vida. Para quem procura um sentido para a sua vida, o caminho para ser feliz, nós apresentamos Jesus Cristo.
1: Refira-se que Dom Teodoro Mendes Tavares deu entrada e tomou posse na Diocese de Santiago como 35º bispo dessa igreja local no dia 2 de maio de 2026. A cerimónia canónica formal e missa tiveram lugar no Estádio Nacional na cidade da Praia. Domingo, 5 de julho, marcou os 51 anos da independência de Cabo Verde e foi o dia em que a Seleção Nacional de Futebol Tubarão Jesus, que tomou parte pela primeira vez na Copa do Mundo, regressou a casa eliminada pela Argentina, mas de cabeça levantada pelo seu desempenho em todos os jogos que disputou, razão pela qual a seleção foi acolhida com euforia e agradecimentos pela população e pelas autoridades do país. Essa inédita e histórica participação de Cabo Verde no Mundial de Futebol dominou, segundo a InfoPress, agência de notícias de Cabo Verde, a sessão solene do dia 5 de julho na Assembleia Nacional, onde os partidos políticos celebraram com orgulho os 51 anos da independência do país. A presença da bandeira e do hino nacional no maior palco do futebol mundial foi descrita como um momento marcante de afirmação e autoconfiança coletiva que uniu o país e a sua ampla diáspora. O feito desportivo foi apontado pelos líderes políticos como o exemplo máximo de ambição e união do país, abrindo caminho para o debate sobre as reformas do Estado e os desafios socioeconómicos do arquipélago. Desafios que se prendem com as fragilidades que motivam a imigração de jovens e a insatisfação social. A disparidade social entre as diferentes ilhas do arquipélago, o elevado custo de vida e o seu impacto no cotidiano da população, a desburocratização do Estado e a necessidade de regionalização para melhor administrar o país, a necessidade de considerar a conquista da independência sob a liderança de Amílcar Cabral como um património de toda a nação cabo-verdiana, estando acima de quaisquer interesses político-partidários, a necessidade de uma maior confiança da nação nas suas capacidades e o compromisso das sucessivas gerações com a construção de um país livre. Sublinhou-se também a necessidade de se recordar que o 5 de julho de 1975, data da independência, não foi um acontecimento isolado, mas sim o resultado de um processo secular construído pedra a pedra. Neste domínio ficou o apelo à classe política para que a data da independência seja vista para além das barreiras ideológicas, conscientes de que a celebração só ganha verdadeiro sentido quando se supera a agenda e os interesses político-partidários e se honra a independência como uma conquista da nação cabo-verdiana, prestando tributo a Amílcar Cabral, pois Cabo Verde, sublinhou-se, não é um partido, mas sim de todos. A comemoração do 5 de julho pelos partidos na Assembleia Nacional de Cabo Verde, sob o espírito da União, reforçada pela participação do país na Copa do Mundo, foi também ocasião para se revisitar o ponto de partida crítico de 1975, lembrando os dados que caracterizaram a vulnerabilidade inicial do Estado soberano, com mais de metade da população, na altura analfabeta, uma esperança de vida que andava por volta dos 55 anos, um rendimento anual por habitante inferior a $300 e os cofres do Estado vazios naquele momento. O país cresceu nestes 51 anos, mas sublinhou-se que crescimento sem dar respostas atempadas às questões da saúde, justiça, serviços essenciais num regime democrático não pode ser um bom indicador de avaliação, defendeu uma das líderes parlamentares. Ao prestar homenagem aos combatentes da liberdade da pátria, Janira Ofer Almada, presidente do Parlamento, dirigiu igualmente uma homenagem aos tubarões azuis, a quem classificou como os combatentes do nosso tempo, por terem elevado o nome de Cabo Verde aos quatro cantos do mundo. Janira Ofer Almada disse ainda que tubarões azuis não representam apenas Cabo Verde, mas também milhões de africanos que sonharam ver uma seleção do continente competir de igual para igual, acrescentando que esse feito se transformou, na sua perspectiva, no maior símbolo do orgulho do continente africano.
2: No final da oração mariana do Ângelus Domini deste domingo, dia 5 de julho, o Papa Leão XIV, falando em língua espanhola, assegurou a continuidade das suas orações pelas vítimas dos terremotos que atingiram a Venezuela. Lembro-me sempre nas minhas orações as vítimas do terremoto e todo o povo venezuelano. Que o Senhor os sustente neste momento tão difícil. De facto, o número de mortos pelos dois fortes terremotos que atingiram o país em 24 de junho subiu para 3.342. O anúncio foi feito na noite deste domingo pelo presidente do Parlamento venezuelano, Jorge Rodríguez, especificando que 16.740 pessoas ficaram feridas, enquanto 6.462 pessoas foram resgatadas e 17.345 perderam as suas casas. Doações foram arrecadadas durante uma vigília em homenagem às vítimas dos recentes terremotos em Caracas, na Venezuela, em 5 de julho de 2026. Centenas de pessoas prestaram homenagem nas vigílias realizadas para as, pelo menos, 3.342 pessoas mortas nos terremotos de 24 de junho e expressaram solidariedade aos milhares de feridos e àqueles que perderam as suas casas, principalmente na região devastada de La Guaira, no norte. Após o terremoto, 79 acampamentos temporários foram montados para as pessoas desabrigadas. Rodrigues afirmou que a assistência às famílias afetadas e a construção de estruturas mais adequadas continuam, com atenção especial às crianças. Ele também informou que 995 réplicas foram registradas e que mais de 4 mil socorristas permanecem engajados nas operações. O Programa Mundial de Alimentação anunciou a expansão dos seus esforços humanitários, especialmente no estado de La Guaira, a área mais atingida, onde aproximadamente 5 mil pessoas já receberam assistência. Nesta quinta-feira, equipes de resgate resgataram um homem que havia ficado soterrado sob os escombros por 8 dias. Caracas também foi afetada. Alguns prédios desabaram. Mas os danos são muito menos extensos do que em La Guaira. Equipes de resgate dos Estados Unidos da América, Chile e outros países estão a preparar-se para partir, visto que, nesse tipo de desastre, a janela para encontrar sobreviventes se fecha após 72 horas. Meio às desordens no estado de La Guaira, onde moradores exigem ajuda para recuperar corpos e encontrar novas moradias, a presidente interina da Venezuela, Delcy Rodríguez, anunciou no sábado medidas económicas para ajudar as famílias afetadas pelo duplo terremoto ocorrido há 10 dias. Rodríguez anunciou que pagamentos mensais serão feitos pelos próximos 6 meses aos mais afetados pelos terremotos e que entrou em contato com bancos venezuelanos para ativar carteiras de hipotecas com subsídios de até 80%. Ela também afirmou que um plano para a recuperação do Aeroporto Internacional de Maiquetia, que serve Caracas, estará pronto na próxima semana e que envolverá parcerias internacionais. Em vista da emergência nacional causada pelo terremoto, a Conferência Episcopal Venezuelana anunciou em comunicado que a Assembleia Plenária Ordinária agendada para os próximos dias foi adiada até novo aviso. Durante este período, diz a mensagem publicada nas redes sociais, nossos bispos estarão totalmente dedicados a acompanhar pastoralmente e auxiliar nossos irmãos e irmãs venezuelanos afetados por esta dolorosa situação, levando proximidade, esperança e o consolo do Evangelho àqueles que mais precisam. Convidamos todo o povo de Deus a permanecer unido em oração e solidariedade com as famílias afetadas, confiando que, com a ajuda do Senhor, seremos capazes de enfrentar juntos este momento de provação. Concluiu dizendo a nota da Conferência Episcopal Venezuelana. Multidões participaram neste domingo em Teherão, a capital iraniana, das orações fúnebres pelo falecido líder supremo do Irã, Ayatollah Ali Khamenei, no segundo dia de uma semana de cerimônias. No complexo Gran Mosalla, em Teherão, milhares de iranianos choravam e batiam no peito diante do corpo do líder supremo que estava exposto em câmara ardente. O culto foi conduzido pelo proeminente clérigo xiita Jafar Sobhani, um estudioso de 97 anos que leciona em seminários na cidade sagrada de Qom. Enlutados de preto, caminharam até ao local, carregando faixas e bandeiras em homenagem a Khamenei. O líder supremo de 86 anos foi morto com quatro familiares num ataque aéreo no dia 28 de fevereiro, data que marcou o início da guerra dos Estados Unidos da América e de Israel contra o Irã. O funeral de Khamenei, adiado no auge dos combates, ocorre enquanto Teherão e Washington observam um frágil cessar-fogo, com as negociações bilaterais temporariamente suspensas. Domingo, três dos seus filhos foram vistos a rezar ao lado do caixão no complexo fúnebre. Contudo, Mustafa Khamenei, que assumiu o cargo de líder supremo após a morte do pai, não compareceu às cerimônias por razões de segurança.
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1: A palavra agora ao padre Tony Neves para a sua crónica da semana.
4: Foi há um ano, neste 3 de julho. Estava eu em Paris numa reunião mundial dos espiritanos quando os colegas me começaram a informar que o Diogo Jota, do Liverpool, morreu. Eu sorrio perante o que considerava ser ignorância deles e explico-lhes que não, o Diogo casou na igreja. Mas a insistência de outros levou-me à internet, onde a dramática notícia estava já em todas as redes. O Diogo e o André foram vítimas de um brutal acidente rodoviário. Foi neste ambiente internacional, a minha família missionária está em 64 países dos 5 continentes, que percebi quanto o Diogo era conhecido e respeitado. Foi também nessas horas que partilhei o drama das esposas, dos pais, avós, outros familiares, colegas de profissão e numerosos amigos. Nunca é demais relembrar que o pai e avós paterno do Diogo e do André nasceram e cresceram na minha rua, a Rua de Santo Ovídio. Os avós e outros familiares ainda ali vivem. Por isso, o choque destas mortes foi ainda mais sentido, mais brutal, pondo toda a nossa aldeia de Jancido em estado de choque. Quando regressei a Portugal, marcámos uma missa de mês na Capela de Jancido. O grupo coral preparou uma celebração muito vivida e eu próprio fiquei impressionado com o ambiente criado dentro e fora das quatro paredes desta grande igreja, tal a multidão que ali se congregou. Nos bancos da frente podíamos ver os rostos doridos e molhados das viúvas, pais, avós e outras pessoas muito próximas da família. Foi um grande momento celebrativo, que, espero, também tenha servido de consolo espiritual para esta família tão dramaticamente marcada pela partida precoce destes dois irmãos, únicos filhos de Isabel e do Quinzé. Falámos no fim da missa e fomos trocando todas as semanas mensagens nas redes. Os mídia e as redes sociais não pararam de mostrar ao mundo estes dois jovens. Na nossa aldeia de Jancido publicaram-se fotos com o Diogo e o André a acompanhar o pai em treinos e jogos do Sousense, clube onde toda a família, desde o tempo do avô, jogou. As festas da aldeia, o Santo Ovídio, foram em memória e honra destes manos tão violentamente desaparecidos. O tempo foi passando, multiplicaram-se homenagens em Portugal e na Inglaterra, salientando-se a riqueza humana destes manos que, desde muito cedo, apostaram todo o seu futuro no futebol. O mundo inteiro prestou-lhes homenagem no Mundial de Futebol, com a presença destes pais no Portugal República Democrática do Congo, jogo de inauguração da presença portuguesa em Austin, nos Estados Unidos. Alguns dias mais tarde, encontrei o Quinzé num funeral na nossa aldeia natal e lá fomos falando das homenagens aos filhos que não pagam a dor das suas partidas tão violentas como prematuras. Muito se disse e escreveu, publicaram-se reportagens sem conta. A Seleção Nacional de Futebol usou uma pulseira em sua homenagem. Mas o que mais me sensibilizou foi o livro coordenado pelo José Manuel Delgado sobre o Diogo e o André, recentemente dado à estampa com o estatuto de biografia oficial. Ofereceram-me e li-o num folgo, aproveitando a longa viagem Lisboa-Luanda-Maputo. O tema foi assunto de conversas com os meus colegas missionários, originários de muitos países, desde a França à República Democrática do Congo, de Angola à Irlanda, de Moçambique à Tanzânia, da França à Zâmbia, da Nigéria a Portugal. Todos conheciam e admiravam o Diogo e todos ficaram chocados com a morte dele e do André. No prefácio, Pedro Proença, presidente da Federação, explica tudo. A despedida foi dura para a família, para os amigos, para os colegas, para os clubes e para os seus adeptos, para a sua terra natal e para os locais onde viviam, para Portugal. Diogo e André eram dois jovens de sucesso, cujas vidas foram ceifadas em segundos. Deles ficam a capacidade de lutar e pôr a render os talentos que Deus lhes deu. Estão nos braços de Deus em quem acreditavam, no colo da Mãe de Fátima, onde sempre peregrinavam e rezavam. Que Deus os abrace e console os pais, viúvas, filhos, avós e restantes familiares e amigos que vão, pela vida fora, transportar nos corações este duplo sentimento, a dor da trágica partida, mas, e sobretudo, a gratidão pela humanidade destes jovens cujos talentos foram postos a render.
1: E com isto terminamos por hoje esta emissão da Rádio Vaticano. A todas e todos, obrigado pela atenção e até amanhã, se Deus quiser.

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1: Bom dia! O Papa Leão XIV, como sabemos, se encontra em Castel Gandolfo para um período de repouso, portanto, não temos atividades papais. Mas antes de partir, o Papa enviou uma mensagem aos participantes da Peregrinação Eucarística Nacional dos Estados Unidos. Andressa Collet.
2: A fé que permeou toda uma nação representa uma herança do passado, mas também uma lente através da qual se pode olhar para o futuro, renovando o próprio compromisso a serviço da sociedade em todas as esferas, do social, da educação, à assistência à saúde. É esse o valor que o Papa Leão XIV destaca em uma mensagem em vídeo publicada neste domingo e dirigida aos participantes da Peregrinação Eucarística Nacional, que terminou no seu país natal.
3: Dear brothers and sisters in Christ.
2: O pontífice relembra o significado da peregrinação que percorreu muitas das 13 colônias originárias dos Estados Unidos por ocasião do aniversário de 250 anos da Declaração da Independência.
3: You have prayed for unity.
2: Vocês rezaram pela unidade, pela renovação e pela cura do país com o lema Uma Única Nação Sob Deus. Essas intenções também são caras para mim. O Papa destaca, então, o papel da fé na história da nação, que reconhece a soberania de Deus ainda antes da sua instituição formal. Em seguida, retorna à cerimônia de inauguração da peregrinação realizada na Flórida, onde, em 8 de setembro de 1583, na solenidade da Natividade da Bem-Aventurada Virgem Maria, os exploradores e colonos espanhóis celebraram ao chegarem uma missa de ação de graças, seguida de um banquete do qual participou a tribo local dos Seloi. Esse evento histórico, juntamente com muitos outros, testemunha a forte, embora amplamente desconhecida, herança eucarística dos Estados Unidos da América. Essa herança, longe de ter sido esquecida, deve continuar a servir como fonte tanto de renovação quanto de unidade. Um vínculo que foi transmitido às sucessivas gerações de católicos americanos, inspirando homens e mulheres a testemunhar o Evangelho de maneira radical. Leão cita os mártires de Nova York e da Geórgia, Santa Catherine Tecaíta, Santa Elizabeth Anceton, Santa Catarina Drexel, São John Newman e o venerável Fulton Sheen, que em breve será beatificado. Sem esquecer Santa Francesca Saverio Cabrini, fundadora das Irmãs Missionárias do Sagrado Coração de Jesus, empenhada, então, em atender às necessidades espirituais e materiais dos migrantes mais pobres.
3: The intense apostolic activity of these holy men and women.
2: A intensa atividade apostólica desses homens e mulheres santos e de outros como eles não teria sido possível sem a força que extraíam diariamente de momentos de oração silenciosa diante do tabernáculo. O pontífice reconhece, além disso, que a celebração da missa, as procissões eucarísticas e a adoração do Santíssimo Sacramento, que marcaram as várias etapas da peregrinação, reúnem uma grande herança de fé, permitindo experimentar como verdadeiro corpo e sangue de nosso Senhor Jesus Cristo são a vida da Igreja peregrina na Terra. A esse respeito, cita então as palavras de São João Paulo II na encíclica Ecclesia de Eucaristia.
3: The Eucharist as Christ's saving presence in the community of the faithful.
2: A Eucaristia, a presença salvífica de Jesus na comunidade dos fiéis e seu alimento espiritual é o que de mais precioso a Igreja pode ter em sua caminhada na história. E referindo-se novamente às celebrações do aniversário de 250 anos de fundação dos Estados Unidos, o Papa deseja, por fim, que a experiência da peregrinação ajude os participantes a manter o olhar voltado para o céu, lembrando que a Eucaristia é um dom precioso, nosso alimento indispensável.
3: It is precisely through her recognition and reception of this gift that the Church in the United States will find strength.
2: É justamente ao reconhecer e acolher esse dom que a Igreja nos Estados Unidos encontrará a força para prosseguir seu serviço caritativo à sociedade em geral, especialmente nas áreas da educação, da assistência à saúde e dos serviços sociais básicos, continuando, ao mesmo tempo, a sua missão de evangelizar.
3: And may Almighty God bless all of you, the Father and the Son, and the Holy Spirit. Amen.

0: Agora vamos falar da Exortação Apostólica Pós-Sinodal Amoris Laetitia. Foi publicado o documento preparatório para o encontro do próximo mês de outubro. Os detalhes com Túlio Fonseca.
1: Foi enviado aos líderes das igrejas católicas orientais, sui iuris, e aos presidentes das conferências episcopais e divulgado nesta segunda-feira, 6 de julho, o percurso temático, documento que prepara e acompanha os trabalhos do encontro que o Papa Leão XIV realizará no Vaticano, de 7 a 14 de outubro deste ano. O encontro havia sido anunciado pelo Pontífice na mensagem de 19 de março, por ocasião do décimo aniversário da Amoris Laetitia, a exortação apostólica pós-sinodal, publicada em 19 de março de 2016 por Francisco, fruto de um caminho de discernimento sinodal que durou 3 anos e teve como momentos centrais a Terceira Assembleia Geral Extraordinária do Sínodo dos Bispos, em 2014, e a 14ª Assembleia Geral Ordinária do Sínodo dos Bispos, em 2015. Tomando consciência das mudanças que continuam a influenciar as famílias, o Papa Leão expressou a intenção de proceder na escuta recíproca a um discernimento sinodal sobre os passos a dar para anunciar o Evangelho às famílias de hoje, à luz da Amoris Laetitia e levando em conta o que está sendo realizado nas igrejas locais. Ao concluir o recente consistório extraordinário, em 27 de junho passado, Leão XIV voltou a abordar o tema da família. Onde ela é sustentada e acompanhada, cresce uma escola de relações, de solidariedade e de esperança. Onde é ferida ou isolada, toda a sociedade sofre as consequências. Na mesma ocasião, anunciou que algumas famílias também participarão do encontro, chamadas a compartilhar a própria experiência. A sua presença é essencial. Espero, porém, que todos os participantes se preparem escutando de perto e levando consigo a experiência das famílias de suas igrejas. Em Roma, os bispos de todo o mundo serão convidados a refletir sobre os temas propostos pelo percurso temático e a escutar-se mutuamente para depois impulsionar, em suas igrejas locais e juntamente com as famílias, uma ação pastoral compartilhada em favor da família, da vida humana e da vocação ao matrimônio. Os dias de trabalho pretendem configurar-se como um verdadeiro espaço de encontro, escuta e discernimento, acolhendo as experiências vivas das famílias, partilhando testemunhos concretos de vida, refletindo sobre as iniciativas de acompanhamento que a comunidade eclesial está desenvolvendo e dialogando com especialistas. O objetivo é discernir para onde o Espírito conduz a Igreja hoje, reconhecendo, sustentando e promovendo aquilo que ele já realiza nas famílias e valorizando sua contribuição para a missão eclesial. Nesse sentido, as conferências episcopais e as igrejas católicas orientais são convidadas a refletir sobre os núcleos temáticos já nos meses que antecedem o encontro, valorizando a escuta das famílias das igrejas locais. Trata-se, portanto, de um percurso eminentemente pastoral que coloca as famílias no centro, não apenas como destinatárias da ação da Igreja, mas como sujeitos de sua missão, por meio dos quais o Evangelho toma forma nas relações cotidianas, nas escolhas, nas fragilidades e na esperança. Embora não seja uma assembleia do Sínodo dos Bispos, o encontro será realizado em estilo sinodal, pois, como indicou o Papa Leão XIV ao encerrar o consistório, compartilha o espírito do processo de implementação do sínodo, marcado pela escuta, oração e discernimento. 5 núcleos temáticos são propostos à reflexão dos participantes antes e durante o encontro. O primeiro, as famílias hoje, realidade, beleza e desafios. Discernir os sinais dos tempos a partir da experiência das famílias e do compromisso da Igreja hoje. Segundo, os jovens e a descoberta da vocação matrimonial, escutar os jovens e acompanhá-los na descoberta do valor do matrimônio. Terceiro, a vida matrimonial, os primeiros anos de matrimônio, um tempo decisivo, escutar e acompanhar os casais nos primeiros anos de vida matrimonial e em cada etapa da vida. Quarto, nas dificuldades da vida, acompanhar e sustentar, caminhar com as famílias em situações complexas. E, por fim, o quinto, as famílias cristãs, sujeitos da missão da Igreja, acolher o amor conjugal e familiar como impulso para a missão. O percurso temático está disponível nos sites do Dicastério para os Leigos, a Família e a Vida e da Secretaria-Geral do Sínodo em diversos idiomas.

0: Santa Sé e Nigéria estão celebrando 50 anos de relações diplomáticas. Túlio Fonseca.
1: Conclui-se nesta terça-feira, 7 de julho, a viagem à Nigéria de Dom Paul Richard Gallagher, secretário para as relações com os estados e as organizações internacionais. O arcebispo chegou ao país africano no último dia 2 de julho para participar das celebrações pelos 50 anos das relações diplomáticas bilaterais entre a Santa Sé e a República Federal da Nigéria, país que abriga mais de 30 milhões de católicos e mais de 10 mil sacerdotes, além de enfrentar numerosos desafios relacionados à segurança de sua população. Durante os dias de visita, conforme informa o perfil oficial da Secretaria de Estado na rede social X, Terça Loja, Dom Gallagher encontrou-se com o presidente Bola Ahmed Tinubu na Vila Presidencial. Também participaram do encontro Bianca Odumengo, ministra das Relações Exteriores, e Omar Lourey, presidente da Comissão da Comunidade Econômica dos Estados da África Ocidental. Após a conversa com o representante da Santa Sé, Tinubu declarou aos meios de comunicação locais ter reafirmado durante o encontro o compromisso do governo em priorizar o diálogo interreligioso e promover a paz, a harmonia e a tolerância entre as diferentes comunidades religiosas. Entre os compromissos da viagem do secretário para as relações com os estados, Dom Gallagher, esteve também a solene celebração eucarística realizada na manhã de domingo na Pró-Catedral de Nossa Senhora Rainha da Nigéria, em Garki, Abuja. Em ação de graças pelos 50 anos das relações diplomáticas entre os dois estados.
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1: Olá, Brasil e demais países de língua portuguesa. Sejam bem-vindos a mais uma edição do programa brasileiro da Rádio Vaticano, Vatican News, com as últimas notícias do Papa e da Igreja no mundo. Com vocês nesta edição, Bianca Fracalvieri. E na parte técnica, Daniele Giorgi. Sol e calor em Roma. A temperatura neste momento na Praça São Pedro é de 33 graus. Vamos então aos destaques do nosso programa de hoje. Publicado o documento preparatório para o encontro sobre a exortação pós-sinodal Amoris Laetitia. O evento será realizado em outubro próximo no Vaticano. Santa Sé e Nigéria celebram 50 anos de relações diplomáticas com visita de Dom Gallagher ao país. Triste aniversário na Terra Santa. Completam-se 1.000 dias desde o ataque de 7 de outubro de 2023. Enquanto isso, cresce a violência anticristã na região. E teremos uma reportagem especial sobre a Igreja, o progresso e a pós-modernidade. Portanto, fique conosco que a Rádio Vaticano, Vatican News, está no ar. E mais uma vez, sejam todos bem-vindos à edição desta terça-feira, 7 de julho. Hoje a Igreja recorda todos os pontífices romanos. Esta festa celebra numa única data a memória de todos aqueles entre os 267 pontífices romanos venerados como santos e beatos. São mais de 80 santos e 9 beatos. Com esta festa, que se realiza na Basílica Vaticana, queremos recordar a missão de Pedro que todos os seus sucessores continuam. Alguns deram testemunho de modo heróico do mandato de confirmar os irmãos merecendo ser inscritos no álbum dos santos e propostos para a veneração do povo cristão. O Papa Leão XIV, como sabemos, se encontra em Castel Gandolfo para um período de repouso, portanto, não temos atividades papais. Agora vamos falar da exortação apostólica pós-sinodal Amoris Laetitia. Foi publicado o documento preparatório para o encontro do próximo mês de outubro. Os detalhes com Túlio Fonseca.
2: Foi enviado aos líderes das igrejas católicas orientais, sui iuris, e aos presidentes das conferências episcopais e divulgado nesta segunda-feira, 6 de julho, o percurso temático, documento que prepara e acompanha os trabalhos do encontro que o Papa Leão XIV realizará no Vaticano, de 7 a 14 de outubro deste ano. O encontro havia sido anunciado pelo pontífice na mensagem de 19 de março, por ocasião do 10º aniversário da Amoris Laetitia, a exortação apostólica pós-sinodal, publicada em 19 de março de 2016 por Francisco, fruto de um caminho de discernimento sinodal que durou 3 anos e teve como momentos centrais a Terceira Assembleia Geral Extraordinária do Sínodo dos Bispos, em 2014, e a 14ª Assembleia Geral Ordinária do Sínodo dos Bispos, em 2015. Tomando consciência das mudanças que continuam a influenciar as famílias, o Papa Leão expressou a intenção de proceder na escuta recíproca a um discernimento sinodal sobre os passos a dar para anunciar o Evangelho às famílias de hoje, à luz da Amoris Laetitia e levando em conta o que está sendo realizado nas igrejas locais. Ao concluir o recente consistório extraordinário, em 27 de junho passado, Leão XIV voltou a abordar o tema da família. Onde ela é sustentada e acompanhada, cresce uma escola de relações, de solidariedade e de esperança. Onde é ferida ou isolada, toda a sociedade sofre as consequências. Na mesma ocasião, anunciou que algumas famílias também participarão do encontro, chamadas a compartilhar a própria experiência. A sua presença é essencial. Espero, porém, que todos os participantes se preparem escutando de perto e levando consigo a experiência das famílias de suas igrejas. Em Roma, os bispos de todo o mundo serão convidados a refletir sobre os temas propostos pelo percurso temático e a escutar-se mutuamente para depois impulsionar, em suas igrejas locais e juntamente com as famílias, uma ação pastoral compartilhada em favor da família, da vida humana e da vocação ao matrimônio. Os dias de trabalho pretendem configurar-se como um verdadeiro espaço de encontro, escuta e discernimento, acolhendo as experiências vivas das famílias, partilhando testemunhos concretos de vida, refletindo sobre as iniciativas de acompanhamento que a comunidade eclesial está desenvolvendo e dialogando com especialistas. O objetivo é discernir para onde o Espírito conduz a igreja hoje, reconhecendo, sustentando e promovendo aquilo que ele já realiza nas famílias e valorizando sua contribuição para a missão eclesial. Nesse sentido, as conferências episcopais e as igrejas católicas orientais são convidadas a refletir sobre os núcleos temáticos já nos meses que antecedem o encontro, valorizando a escuta das famílias das igrejas locais. Trata-se, portanto, de um percurso eminentemente pastoral que coloca as famílias no centro, não apenas como destinatárias da ação da igreja, mas como sujeitos de sua missão, por meio dos quais o evangelho toma forma nas relações cotidianas, nas escolhas, nas fragilidades e na esperança. Embora não seja uma assembleia do Sínodo dos Bispos, o encontro será realizado em estilo sinodal, pois, como indicou o Papa Leão XIV ao encerrar o consistório, compartilha o espírito do processo de implementação do sínodo, marcado pela escuta, oração e discernimento. 5 núcleos temáticos são propostos à reflexão dos participantes antes e durante o encontro. O primeiro, as famílias hoje, realidade, beleza e desafios. Discernir os sinais dos tempos a partir da experiência das famílias e do compromisso da igreja hoje. Segundo, os jovens e a descoberta da vocação matrimonial, escutar os jovens e acompanhá-los na descoberta do valor do matrimônio. Terceiro, a vida matrimonial, os primeiros anos de matrimônio, um tempo decisivo, escutar e acompanhar os casais nos primeiros anos de vida matrimonial e em cada etapa da vida. Quarto, nas dificuldades da vida, acompanhar e sustentar, caminhar com as famílias em situações complexas. E, por fim, o quinto, as famílias cristãs, sujeitos da missão da igreja, acolher o amor conjugal e familiar como impulso para a missão. O percurso temático está disponível nos sites do Dicastério para os Leigos, a Família e a Vida e da Secretaria-Geral do Sínodo, em diversos idiomas.
1: Santa Sé e Nigéria estão celebrando 50 anos de relações diplomáticas. Túlio Fonseca.
2: Conclui-se nesta terça-feira, 7 de julho, a viagem à Nigéria de Dom Paul Richard Gallagher, secretário para as relações com os estados e as organizações internacionais. O arcebispo chegou ao país africano no último dia 2 de julho, para participar das celebrações pelos 50 anos das relações diplomáticas bilaterais entre a Santa Sé e a República Federal da Nigéria, país que abriga mais de 30 milhões de católicos e mais de 10 mil sacerdotes, além de enfrentar numerosos desafios relacionados à segurança de sua população. Durante os dias de visita, conforme informa o perfil oficial da Secretaria de Estado na rede social X, Terça Loja, Dom Gallagher encontrou-se com o presidente Bola Ahmed Tinubu na Vila Presidencial. Também participaram do encontro Bianca Odumengo, ministra das Relações Exteriores, e Omar Lourey, presidente da Comissão da Comunidade Econômica dos Estados da África Ocidental. Após a conversa com o representante da Santa Sé, Tinubu declarou aos meios de comunicação locais ter reafirmado durante o encontro o compromisso do governo em priorizar o diálogo interreligioso e promover a paz, a harmonia e a tolerância entre as diferentes comunidades religiosas. Entre os compromissos da viagem do secretário para as relações com os estados, Dom Gallagher, esteve também a solene celebração eucarística realizada na manhã de domingo na Pró-Catedral de Nossa Senhora Rainha da Nigéria, em Garki, Abuja, em ação de graças pelos 50 anos das relações diplomáticas entre os dois estados.
1: E agora nos dirigimos para o Oriente Médio com um triste aniversário. Vamos ouvir Silvana e José.
0: Mil dias se passaram desde 7 de outubro de 2023, um dia difícil de apagar da memória de israelenses e palestinos. Nossos pensamentos e orações estão com aqueles que perderam suas vidas naquele dia de forma cruel e injusta, com aqueles que foram privados de seus entes queridos por tempos demais, com aqueles que sofreram e continuam a sofrer todo tipo de dor e injustiça desde aquele dia. Sempre haverá um antes e um depois de 7 de outubro de 2023. Não porque não houvesse conflitos na Terra Santa antes. O que aconteceu depois desta data possa ser classificado como um dos muitos que ocorreram nesta Terra. Desde aquele dia trágico, os terríveis conflitos presentes no Oriente Médio e que se cruzam nos céus da Terra Santa parecem ter se fundido. Por quase 3 anos, tem sido impossível deter a violência generalizada que afeta direta e dolorosamente povos e nações e que parece ser uma ferramenta para a busca de interesses econômicos e para a afirmação pessoal do poder daqueles que governam povos e nações, mesmo distantes dessa área geográfica. Mil dias de dor, morte, medo e impotência. Mil dias de espera, esperança, decepção e esperança renovada. Dias e dias de súplicas por paz, apelos por humanidade àqueles que se esquecem de que estão a serviço da humanidade e não são senhores de vidas distantes e desconhecidas, mas conhecidas no coração de Deus. Gaza ainda está sob ataque, apesar de uma trégua que não pode ser chamada de pausa. Um período que deveria ter estancado o fogo em uma guerra que não pode ser chamada de guerra, porque após 7 de outubro de 2023, o fogo muitas vezes teve apenas uma direção e um alvo, o povo indefeso, indefeso e inocente de Gaza. Aquele trágico dia de outubro foi causado por mentes perversas e mãos assassinas e levou a uma retaliação sem fim que se espalha e se expande por vastas áreas do Oriente Médio. O povo libanês, deslocado em um país destruído e ferido por disputas internas e ataques externos, ainda sofre. Os relatórios de guerra nos dizem o número de mortos e feridos, casas e serviços destruídos, mas não conseguem quantificar o dano moral sofrido por uma população inocente, como os pobres que são vítimas de guerras em todo o mundo. A Cisjordânia é um palco diário de abusos e limitações por parte de colonos que, sem qualquer restrição, destroem território e dignidade para conquistar as terras de outros, para destruir memórias históricas e familiares, semeando pobreza e relações difíceis na mesma terra e entre as mesmas pessoas. Outros cenários de guerra em nações e países ao redor do mundo são mais ou menos conhecidos. Todos eles têm pessoas como protagonistas. Aqueles que escrevem esses dramas deixam de escrever suas conclusões e assinam cada episódio com o sangue de inocentes. Mil dias de violência contínua e brutal são demais, até mesmo para um único capítulo de um livro de história. Li que, na antiguidade, os anos eram calculados a partir da data da fundação de Roma, data em que ocorreu um fratricídio, também causado pela conquista do poder e das fronteiras. Mais tarde, com cálculos matemáticos, talvez aproximados, mas oferecendo uma importante referência cronológica, os anos passaram a ser indicados como antes e depois de Cristo, com a referência precisa àquele que é a fonte da vida e da salvação para toda a humanidade. que aqueles que podem parem o massacre de inocentes ao redor do mundo. Que aqueles que podem abram a porta para a possibilidade de ajudar a vida em Gaza. Que aqueles que podem busquem transformar a história desses últimos 1000 dias no início de novas e verdadeiras reconciliações e tragam verdade e justiça à história da humanidade com novas, mas sempre necessárias, páginas de histórias de vida.
1: E ainda no Oriente Médio, vamos ouvir esta reportagem de Poliana Ferreira.
3: 83 atos de assédio em 90 dias. Destes, a maioria ocorreu em Jerusalém, sobretudo na Cidade Velha. Trata-se principalmente de cuspidelas, agressões físicas, ameaças e abusos verbais, atos de vandalismos, lançamentos de lixo e objetos nos pátios dos mosteiros, bem como provocações online, comentários no Google Maps sobre locais cristãos com versículos bíblicos que invocam a destruição de locais de culto não judaicos. É o que emerge no relatório divulgado nos últimos dias do Religious Freedom Data Center, RFDC, sobre os incidentes contra os cristãos em Israel no trimestre de abril a junho de 2026, elaborado por Ishka Harani, diretora do próprio organismo de investigação. Trata-se de episódios que ocorrem frequentemente à luz do dia, de forma ostensiva, por vezes com os pais encorajando os filhos a imitá-los. E quem paga o preço são as comunidades cristãs residentes. Passado 28 de abril, uma freira foi empurrada para o chão no Monte Sião, mas o pico de incidente foi registrado durante o Shavuot, o On Yerushalayim e a Flag March, bem como durante a procissão de entrada do novo anúncio apostólico, revela o relatório, que assinala uma crescente ousadia e arrogância por parte de autores, que agem abertamente sem receio de consequências. Foi precisamente na sequência da agressão sofrida pela religiosa no Monte Sião que foi ativado um serviço de acompanhamento protetor para o clero e os religiosos da Cidade Velha. O serviço conta com o apoio de IRAC, Israel Religious Action Center, que presta assistência jurídica nas queixas apresentadas à polícia em nome do RFDC e do JPPI, Jewish People Policy Institute. Exortamos a Câmara Municipal de Jerusalém a reconhecer que a ausência de uma representação visível e simbólica da presença cristã na esfera pública contribui diretamente para as manifestações de hostilidade por parte de cidadãos judeus em relação aos

0: as fronteiras. Recordamos a destruição da estátua de Jesus e a profanação de uma estátua de Virgem Maria no sul do Líbano.
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2: 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É o título da reportagem de Jackson Erpen.
3: Enquanto o progresso está associado aos avanços científicos, tecnológicos, econômicos e sociais que moldaram o mundo contemporâneo, a pós-modernidade caracteriza-se pela valorização da diversidade, pelo questionamento de verdades absolutas e pelas rápidas mudanças culturais. Nesse contexto, é proposta hoje uma breve reflexão de como a Igreja responde a essas transformações, buscando preservar seus princípios e sua missão ao mesmo tempo em que dialoga com uma sociedade em constante mudança, marcada por novos valores, formas de pensar e desafios éticos. Para tal, Padre Gerson Schmidt inspira-se nos feitos do sacerdote jesuíta Padre Landel de Moura, considerado o pioneiro da transmissão da voz sem fio e um dos precursores do rádio e da fibra óptica. Anos antes de Guglielmo Marconi, Padre Landel realizou a primeira transmissão pública da voz humana sem o uso de fios no Brasil em 1899.
4: Neste último dia 30 de junho, recordamos os 98 anos de morte de Padre Roberto Landel de Moura, sacerdote gaúcho que marcou a história não apenas pela dedicação à Igreja, mas também por sua contribuição pioneira às ciências e às telecomunicações, pois ele é o verdadeiro inventor do rádio. Reconhecido como um precursor da transmissão da voz humana sem fio, o sacerdote realizou experiências inovadoras no final do século XIX e início do século XX. A Igreja Católica, de forma oficial e geral, nunca foi contra o progresso, a modernidade, a tecnologia, a inteligência artificial e o avanço dos povos no mundo. Pelo contrário, tem iluminado com uma palavra norteadora, como apontamos recentemente na renomada e histórica carta encíclica Rerum Novarum, do Papa Leão XIII, em 15 de maio de 1891, falando sobre a condição dos operários. Estava mergulhado na era da Revolução Industrial e urgia uma palavra da Igreja nesse contexto e tempo difícil de mudanças e robotização do mundo do trabalho, onde o ser humano tinha virado uma peça de uma engrenagem. O Papa de então não demonizou a industrialização, tal qual igualmente o Papa Leão XIV, Papa atual, não torna a inteligência artificial coisa do diabo. Fala de preservar o ser humano e os valores essenciais. Ambos os papas dão critérios e alertas. Ambos não se fecham ao mundo, mas apontam luzes, sempre na defensoria da dignidade do ser humano frente aos avanços e progressos da modernidade e pós-modernidade. Papa Paulo VI, agora proclamado santo pela Igreja, publicou na Páscoa de 26 de março de 1967 a carta encíclica Populorum Progressio, sobre o desenvolvimento dos povos. Paulo VI disse nesse documento a todos os fiéis de boa vontade que a Igreja nunca deixou de cuidar da promoção humana dos povos para os quais proclama fé em Cristo vivo e ressuscitado. Proclamar o Evangelho não significa desprestigiar as organizações, a cultura, o trabalho, o progresso dos povos. Os missionários de nossa fé católica construíram, diz o Papa Paulo VI, não só igrejas, mas também asilos, hospitais, escolas e universidades. Ensinou a Igreja aos nativos a maneira de tirar melhor partido de seus recursos naturais, protegendo-nos com frequência.

consciência da cobiça dos estrangeiros. Sem dúvida que a sua obra, pelo que tinha de humano, não foi perfeita e alguns misturaram por vezes a maneira de pensar e de viver de seu país de origem com a pregação da autêntica mensagem evangélica. Mas também souberam cultivar e promover as instituições locais. Em muitas regiões foram contados entre os pioneiros do progresso material e do desenvolvimento cultural. Palavras textuais do documento papal Populorum Progressio, que redigiu o Papa Paulo VI depois da rápida visita à Terra Santa para voltar às fontes do cristianismo, também viagem à América Latina, África e à Índia. Vemos que a Igreja se abre ao mundo e não se fecha às novas tecnologias e às aspirações que acontecem da renovação ao seu redor. Temos isso nas grandes encíclicas, Rerum Novarum, de Leão XIII, 40º ano de Pio XI, Mater et Magister de Patim Terris, de São João XXIII, bem como das mensagens radiofônicas de Pio XII ao mundo. Falamos aqui sobretudo da Rádio Mensagem, na era pioneira da radiodifusão, de 1º de junho de 1941, no 50º aniversário da Rerum Novarum, e Rádio Mensagem do Natal de 42, e da locução a um grupo de operários no aniversário da Rerum Novarum em 14 de maio de 1953. Estamos falando dos primeiros anos áureos da era do rádio, em sua descoberta, que por sua vez também foi um sacerdote brasileiro e porto-alegrense que trabalhou na paróquia Nossa Senhora do Rosário em Porto Alegre, santuário atual de muitas confissões. Falávamos que neste dia 30 de junho ele completou 98 anos de morte. Portanto, grande padre Roberto Landel de Moura, pioneiro do rádio, verdadeiro inventor da radiodifusão.

E assim chegamos ao final da edição desta terça-feira, 7 de julho. Obrigada pela companhia, obrigada pela sintonia. Estaremos de volta amanhã, neste mesmo horário, para mais um programa da Rádio Vaticano, Vatican News. A todos, um abençoado dia e até lá!

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2: Alô você, essa é a Rádio Vaticano transmitindo a música popular brasileira. Nos estúdios Silvonei José. Está chegando a sensibilidade de Van Lins, Madalena, depois a vez de Elza Soares, para matar saudades.

Você ouviu Daniela Mercury, Você Abusou. Antes Elis Regina, Dois Pra Lá, Dois Pra Cá. E ainda Elza Soares, Mas Que Nada. E terminamos por aqui o encontro de hoje. A gente volta amanhã, nesse mesmo horário. Um bom início de tarde para você. Música.

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0: Laudetur Jesus Christus.
1: Sintonizam a Rádio Vaticano a transmitir o seu rádio jornal em língua portuguesa para os ouvintes que nos escutam no continente europeu e pelo mundo fora. Dom Tadeus Rosmus, salesiano e pároco de São Tomás de Vila Nova, de Castel Gandolfo, espera que o Papa Leão XIV possa passar boas férias em Castel Gandolfo. Queremos simplesmente que ele viva serenamente esse tempo de acordo com os seus desejos e objetivos, oração, descanso, leitura e desportos. O Dicastério para os Leigos, a Família e a Vida e a Secretaria-Geral do Sínodo publicaram o percurso temático Instrumento de Preparação e Animação do Encontro que Leão XIV convocou no Vaticano de 7 a 14 de outubro próximo com os líderes das igrejas católicas orientais e os presidentes das conferências episcopais por ocasião dos 10 anos da exortação apostólica do Papa Francisco. Amores Letícia. Eu sou Filomeno Lopes. O nosso desejo é que o Santo Padre se sinta bem aqui em Castel Gandolfo, que possa descansar e realizar o que ele mesmo indicou como objetivo da sua estadia: oração, descanso, leitura e praticar desporto. É o desejo expressado por Padre Tadeus Rosmus, pároco da paróquia pontifícia de São Tomás de Vila Nova, em Castel Gandolfo, em entrevista aos meios de comunicação vaticana. O sacerdote salesiano polaco relatou os primeiros dias das férias do Papa, relembrando a estadia do ano passado, e descreveu a emoção dos moradores com o retorno do pontífice ao Palácio Apostólico. Em primeiro lugar, Padre Tadeus se diz grato porque na primeira saudação da varanda do Palácio Apostólico, Leão XIV dirigiu uma mensagem pessoal ao pároco e à comunidade paroquial. Ele realmente não esperava por isso. Para mim, disse, foi uma surpresa enorme. Interpretei isso como um reconhecimento do valor da nossa paróquia pontifícia. Embora as estruturas vaticanas presentes aqui operem de forma autónoma, segundo o direito canônico, a paróquia e seu pároco têm um papel importante. Foi um gesto muito bonito do Santo Padre para com toda a nossa comunidade. Segundo o pároco, a estadia do Papa Leão XIV este ano tem um caráter diferente daquela do ano passado. O Papa já havia anunciado, de facto, que desejava passar este período de verão em Castel Gandolfo como um verdadeiro período de descanso. O Santo Padre deixou claro, disse, que veio aqui para rezar, descansar, dedicar-se à leitura e à prática de desporto. Não temos expectativas específicas, queremos simplesmente que ele se sinta bem aqui e que possa viver serenamente esse tempo de acordo com os seus desejos. O mesmo vale para os fiéis que aguardam com alegria, sobretudo os momentos do Ângelus e outros possíveis encontros anunciados pelo próprio Leão XIV. Padre Tadeus também relatou os inúmeros encontros que teve com o Papa durante as frequentes visitas a Castel Gandolfo ao longo desse último ano. Quase todas as semanas, Leão XIV

0: mesmo após o fim das férias, disse o salesiano. Ao relembrar o ano passado, o primeiro verão de Robert Francis Prevost como pontífice, o salesiano recordou com grande emoção a primeira missa celebrada em 13 de julho de 2025, justamente na paróquia de São Tomás de Vila Nova. A pequena igreja não conseguiu acomodar todos os fiéis que desejavam participar daquela celebração. O que mais ficou gravado no coração do sacerdote foi o momento em que o Papa se dirigiu diretamente à paróquia, entregando-lhe um presente especial. Ele nos presenteou com um belíssimo cálice litúrgico. Tive a honra de recebê-lo de suas mãos, em nome de toda a comunidade, e lhe agradeci pelo gesto. Esse permanecerá como um dos momentos mais importantes da minha vida sacerdotal. Na esteira dessas lembranças, Padre Tadeu explicou que João Paulo II também ocupa um lugar especial no coração dos moradores de Castel Gandolfo. O nome do Santo Pontífice surge continuamente nos relatos dos paroquianos. No domingo, disse, vi pessoas com lágrimas nos olhos. Muitos se lembravam da sua infância, quando os papas vinham regularmente a Castel Gandolfo. Falava-se muito de São João Paulo II. Os moradores dizem simplesmente, era o nosso Papa. E quando se lembram dele, percebe-se realmente a emoção. O retorno do Leão XIV faz reviver essas lembranças e dá às pessoas a sensação de que essa bela tradição pontifícia ainda continua. As férias do Papa deste ano coincidem também com um importante aniversário. Em 2026, comemora-se de facto os 400 anos do início da tradição das estadias de verão dos pontífices em Castel Gandolfo, iniciada por Urbano VIII em 1626. Juntamente com a diocese, as autoridades municipais e a paróquia, estamos a preparar as comemorações desse aniversário. É uma ocasião extraordinária, concluiu dizendo o padre Tadeus Rosmus, para relembrar 4 séculos de presença dos sucessores de Pedro em Castel Gandolfo e para destacar a importância deste lugar na história da Igreja.
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0: Concluiu-se nesta terça-feira, dia 7 de julho, a viagem à Nigéria de Dom Paul Richard Gallagher, secretário para as Relações com os Estados e as Organizações Internacionais. O arcebispo chegou ao país no último dia 2 de julho para participar das celebrações pelos 50 anos das relações diplomáticas bilaterais entre a Santa Sé e a República Federal da Nigéria. Durante os dias de visita, Dom Gallagher encontrou-se com o presidente Bola Ahmed Tinubu na Vila Presidencial. Entre os compromissos da viagem do secretário para as Relações com os Estados, esteve também a solene celebração eucarística realizada na manhã de ontem na Procatedral de Nossa Senhora Rainha da Nigéria, em Garki, Abuja, em ação de graças pelos 50 anos das relações diplomáticas entre os dois Estados. O Dicastério para os Leigos, a Família e a Vida e a Secretaria-Geral do Sínodo publicaram o percurso temático, instrumento de preparação e animação do encontro que Leão XIV convocou no Vaticano de 7 a 14 de outubro próximo com os líderes das igrejas católicas orientais e os presidentes das conferências episcopais por ocasião dos 10 anos da exortação apostólica do Papa Francisco Amoris Laetitia. Mais pormenores com o colega Túlio Fonseca.
2: Foi enviado aos líderes das igrejas católicas orientais, suiures, e aos presidentes das conferências episcopais e divulgado nesta segunda-feira, 6 de julho, o percurso temático, documento que prepara e acompanha os trabalhos do encontro que o Papa Leão

0: 14 realizará no Vaticano, de 7 a 14 de outubro deste ano. O encontro havia sido anunciado pelo Pontífice na mensagem de 19 de março, por ocasião do décimo aniversário da Amoris Laetitia, a exortação apostólica pós-sinodal, publicada em 19 de março de 2016 por Francisco, fruto de um caminho de discernimento sinodal que durou 3 anos e teve como momentos centrais a terceira Assembleia Geral Extraordinária do Sínodo dos Bispos, em 2014, e a 14ª Assembleia Geral Ordinária do Sínodo dos Bispos, em 2015. Tomando consciência das mudanças que continuam a influenciar as famílias, o Papa Leão expressou a intenção de proceder na escuta recíproca a um discernimento sinodal sobre os passos a dar para anunciar o Evangelho às famílias de hoje, à luz da Amoris Laetitia e levando em conta o que está sendo realizado nas igrejas locais. Ao concluir o recente consistório extraordinário, em 27 de junho passado, Leão XIV voltou a abordar o tema da família. Onde ela é sustentada e acompanhada, cresce uma escola de relações, de solidariedade e de esperança. Onde é ferida ou isolada, toda a sociedade sofre as consequências. Na mesma ocasião, anunciou que algumas famílias também participarão do encontro, chamadas a compartilhar a própria experiência. A sua presença é essencial. Espero, porém, que todos os participantes se preparem escutando de perto e levando consigo a experiência das famílias de suas igrejas. Em Roma, os bispos de todo o mundo serão convidados a refletir sobre os temas propostos pelo percurso temático e a escutar-se mutuamente para depois impulsionar, em suas igrejas locais e juntamente com as famílias, uma ação pastoral compartilhada em favor da família, da vida humana e da vocação ao matrimônio. Os dias de trabalho pretendem configurar-se como um verdadeiro espaço de encontro, escuta e discernimento, acolhendo as experiências vivas das famílias, partilhando testemunhos concretos de vida, refletindo sobre as iniciativas de acompanhamento que a comunidade eclesial está desenvolvendo e dialogando com especialistas. O objetivo é discernir para onde o Espírito conduz a Igreja hoje, reconhecendo, sustentando e promovendo aquilo que ele já realiza nas famílias e valorizando sua contribuição para a missão eclesial. Nesse sentido, as conferências episcopais e as igrejas católicas orientais são convidadas a refletir sobre os núcleos temáticos já nos meses que antecedem o encontro, valorizando a escuta das famílias das igrejas locais. Trata-se, portanto, de um percurso eminentemente pastoral que coloca as famílias no centro, não apenas como destinatárias da ação da igreja, mas como sujeitos de sua missão, por meio dos quais o evangelho toma forma nas relações cotidianas, nas escolhas, nas fragilidades e na esperança. Embora não seja uma assembleia do Sínodo dos Bispos, o encontro será realizado em estilo sinodal, pois, como indicou o Papa Leão XIV ao encerrar o consistório, compartilha o espírito do processo de implementação do sínodo, marcado pela escuta, oração e discernimento. 5 núcleos temáticos são propostos à reflexão dos participantes antes e durante o encontro. O primeiro, as famílias hoje, realidade, beleza e desafios. Discernir os sinais dos tempos a partir da experiência das famílias e do compromisso da Igreja hoje. Segundo, os jovens e a descoberta da vocação matrimonial, escutar os jovens e acompanhá-los na descoberta do valor do matrimônio. Terceiro, a vida matrimonial, os primeiros anos de matrimônio, um tempo decisivo, escutar e acompanhar os casais nos primeiros anos de vida matrimonial e em cada etapa da vida. Quarto, nas dificuldades da vida, acompanhar e sustentar. Caminhar com as famílias em situações complexas. E, por fim, o quinto, as famílias cristãs sujeitos da missão da Igreja, acolher o amor conjugal e familiar como impulso para a missão.
1: E ponto final nesta nossa edição de hoje. Ale, Laudetur Jesus Christus.

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1: Amigos de todo o Brasil e demais países lusófonos, está no ar o programa em língua portuguesa da Rádio Vaticano Vatican News desta terça-feira, 7 de julho. Traremos para você que está sintonizado conosco as últimas notícias sobre as atividades do Papa, da Santa Sé e da Igreja no Mundo. Nos estúdios, Raimundo Lima. A assessoria técnica de hoje é de Daniele Giorgi. Passamos ao pensamento bíblico que escolhemos para você. Nem todo aquele que me diz, Senhor, Senhor, entrará no reino dos céus, mas quem fizer a vontade de meu Pai, que está nos céus. Do Evangelho segundo São Mateus, capítulo 7, versículo 21. E vamos aos destaques do nosso programa de hoje. Pároco de Castel Gandolfo, desejamos que o Papa viva aqui um verdadeiro descanso. Nigéria, arcebispo Paul Richard Gallagher encontra o presidente e celebra 50 anos de relações diplomáticas entre a Santa Sé e o Estado africano. Faixa de Gaza, os mil dias de conflito desde 7 de outubro de 2023. Ataques contra cristãos em Israel, mais de 80 casos em 3 meses. E ainda, no espaço Memória Histórica, na edição de hoje, a Igreja, o Progresso e a Pós-Modernidade. Essas e outras notícias a partir de agora. O programa em língua portuguesa da Rádio Vaticano Vatican News desta terça-feira está apenas começando. Como destacamos em nossas manchetes, pároco de Castel Gandolfo, desejamos que o Papa viva aqui um verdadeiro descanso. Vamos ouvir com a colega Andressa Colê.
2: Niektórzy mieli łzy w oczach, widziałem to wczoraj. 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
3: O nosso desejo é que o Santo Padre se sinta bem aqui em Castel Gandolfo, que possa descansar e realizar o que ele mesmo indicou como objetivo da estadia: oração, descanso, leitura e esporte. É o desejo expressado por Padre Tadeusz Rozmus, pároco da paróquia pontifícia de São Tomás de Vila Nova, em entrevista à mídia vaticana. O sacerdote salesiano polonês relata os primeiros dias das férias do Papa, relembrando a estadia do ano passado e descrevendo a emoção dos moradores com o retorno do pontífice ao Palácio Apostólico. Em primeiro lugar, Padre Tadeusz se diz grato porque na primeira saudação da varanda do Palácio Apostólico, Leão XIV dirigiu uma mensagem pessoal ao pároco e à comunidade paroquial. Ele realmente não esperava por isso. Para mim, disse então o pároco, foi uma surpresa enorme. Interpretei isso como um reconhecimento do valor da nossa paróquia pontifícia. Embora as estruturas vaticanas presentes aqui operem de forma autônoma, segundo o direito canônico, a paróquia e seu pároco têm um papel importante. Foi um gesto muito bonito do Santo Padre para com toda a nossa comunidade. Ainda segundo ele, a estadia do Papa Leão este ano tem um caráter diferente daquela do ano passado. O Papa já havia anunciado de fato que desejava passar esse período de verão em Castel Gandolfo como um verdadeiro período de descanso. O Santo Padre, disse então o pároco, deixou claro que veio aqui para rezar, descansar, dedicar-se à leitura e à prática de esportes. Não temos expectativas específicas, queremos simplesmente que ele se sinta bem aqui e que possa viver serenamente esse tempo de acordo com os seus desejos. O mesmo vale para os fiéis, que aguardam com alegria, sobretudo, os momentos do Ângelus e também outros possíveis encontros anunciados pelo próprio Leão. Padre Tadeusz também relata os inúmeros encontros que teve com o Papa durante as frequentes visitas a Castel Gandolfo ao longo desse último ano. Quase todas as semanas, Leão se dirigia de fato à Vila Barberini na tarde de segunda-feira e ficava até a noite de terça-feira seguinte, quando, ao sair da residência, parava para cumprimentar os peregrinos reunidos em frente ao local ou também para conversar com os jornalistas. Como pároco, disse ele, tive a oportunidade de trocar algumas palavras com o Santo Padre, transmitir-lhe algumas informações ou simplesmente cumprimentá-lo. Foram momentos muito bonitos nos quais se percebia a sua proximidade paternal e espero que essa tradição continue mesmo após o fim das férias. Ao relembrar o ano passado, o primeiro verão de Robert Francis Prevost como pontífice, o salesiano recorda com grande emoção a primeira missa, celebrada em 13 de julho de 2025, justamente na paróquia de São Tomás de Vila Nova. A pequena igreja não conseguiu acomodar todos os fiéis que desejavam participar daquela celebração. O que mais ficou gravado no coração do sacerdote foi o momento em que o Papa se dirigiu diretamente à paróquia, entregando-lhe um presente especial. Ele nos deu um belíssimo cálice litúrgico, disse o pároco. Tive a honra de recebê-lo de suas mãos em nome de toda a comunidade e lhe agradeci pelo gesto. Esse permanecerá como um dos momentos mais importantes da minha vida sacerdotal. Na esteira dessas lembranças, Padre Tadeusz explica que João Paulo II também ocupa um lugar especial no coração dos moradores de Castel Gandolfo. O nome do Santo Pontífice surge continuamente nos relatos dos paroquianos. O salesiano contou: no domingo, vi pessoas com lágrimas nos olhos. Muitos se lembravam da sua infância, quando os papas vinham regularmente a Castel Gandolfo. Falava-se muito de São João Paulo II. Os moradores dizem simplesmente: era o nosso papa. E quando se lembram dele, percebe-se realmente muita emoção. O retorno de Leão XIV faz reviver essas lembranças e dá às pessoas a sensação de que essa bela tradição pontifícia ainda continua. As férias do Papa deste ano coincidem também com um importante aniversário. Em 2026, comemora-se de fato os 400 anos do início da tradição das estadias de verão dos pontífices em Castel Gandolfo, iniciada por Urbano VIII em 1626. Juntamente com a diocese, as autoridades municipais e a paróquia, conclui então o padre Tadeusz, estamos preparando as comemorações desse aniversário. É uma ocasião extraordinária para relembrar 4 séculos de presença dos sucessores de Pedro em Castel Gandolfo e para destacar a importância desse lugar na história da Igreja.
2: E dla nich powrót papieża Leona jest właśnie nawiązaniem do tej pięknej tradycji.
1: Nigéria, Gallagher encontra presidente e celebra 50 anos de relações diplomáticas. Vamos ouvir com o colega Túlio Fonseca.
4: Conclui-se nesta terça-feira, 7 de julho, a viagem à Nigéria de Dom Paul Richard Gallagher, secretário para as relações com os estados e as organizações internacionais. O arcebispo chegou ao país africano no último dia 2 de julho para participar das celebrações pelos 50 anos das relações diplomáticas bilaterais entre a Santa Sé e a República Federal da Nigéria, país que abriga mais de 30 milhões de católicos e mais de 10 mil sacerdotes, além de enfrentar numerosos desafios relacionados à segurança de sua população. Durante os dias de visita, conforme informa o perfil oficial da Secretaria de Estado na rede social X, Terça Loja, Dom Gallagher encontrou-se com o presidente Bola Ahmed Tinubu na Vila Presidencial. Também participaram do encontro Bianca Odumengo, ministra das Relações Exteriores, e Omar Lourey, presidente da Comissão da Comunidade Econômica dos Estados da África Ocidental. Após a conversa com o representante da Santa Sé, Tinubu declarou aos meios de comunicação locais ter reafirmado durante o encontro o compromisso do governo em priorizar o diálogo interreligioso e promover a paz, a harmonia e a tolerância entre as diferentes comunidades religiosas. Entre os compromissos da viagem do secretário para as relações com os estados, Dom Gallagher, esteve também a solene celebração eucarística realizada na manhã de domingo na Pró-Catedral de Nossa Senhora Rainha da Nigéria, em Garki, Abuja, em ação de graças pelos 50 anos das relações diplomáticas entre os dois estados.
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1: Faixa de Gaza, os mil dias de conflito desde 7 de outubro de 2023. Vamos ouvir com o colega Silvanei José.
5: Mil dias se passaram desde 7 de outubro de 2023, um dia difícil de apagar da memória de israelenses e palestinos. Nossos pensamentos e orações estão com aqueles que perderam suas vidas naquele dia de forma cruel e injusta, com aqueles que foram privados de seus entes queridos por tempos demais, com aqueles que sofreram e continuam a sofrer todo tipo de dor e injustiça desde aquele dia. Sempre haverá um antes e um depois de 7 de outubro de 2023. Não porque não houvesse conflitos na Terra Santa antes, nem porque o que aconteceu depois desta data possa ser classificado como um dos muitos que ocorreram nesta Terra. Desde aquele dia trágico, os terríveis conflitos presentes no Oriente Médio e que se cruzam nos céus da Terra Santa parecem ter se fundido. Por quase 3 anos, tem sido impossível deter a violência generalizada que afeta direta e dolorosamente povos e nações e que parece ser uma ferramenta para a busca de interesses econômicos e para a afirmação pessoal do poder daqueles que governam povos e nações, mesmo distantes dessa área geográfica. Mil dias de dor, morte, medo e impotência. Mil dias de espera, esperança, decepção e esperança renovada. Dias e dias de súplicas por paz, apelos por humanidade àqueles que se esquecem de que estão a serviço da humanidade e não são senhores de vidas distantes e desconhecidas, mas conhecidas no coração de Deus. Gaza ainda está sob ataque, apesar de uma trégua que não pode ser chamada de pausa. Um período que deveria ter estancado o fogo em uma guerra que não pode ser chamada de guerra, porque após 7 de outubro de 2023, o fogo muitas vezes teve apenas uma direção e um alvo: o povo indefeso, indefeso e inocente de Gaza. Aquele trágico dia de outubro foi causado por mentes perversas e mãos assassinas e levou a uma retaliação sem fim que se espalha e se expande por vastas áreas do Oriente Médio. O povo libanês, deslocado em um país destruído e ferido por disputas internas e ataques externos, ainda sofre. Os relatórios de guerra nos dizem o número de mortos e feridos, casas e serviços destruídos, mas não conseguem quantificar o dano moral sofrido por uma população inocente, como os pobres que são vítimas de guerras em todo o mundo. A Cisjordânia é um palco diário de abusos e limitações por parte de colonos que, sem qualquer restrição, destroem território e dignidade para conquistar as terras de outros, para destruir memórias históricas e familiares, semeando pobreza e relações difíceis na mesma terra e entre as mesmas pessoas. Outros cenários de guerra em nações e países ao redor do mundo são mais ou menos conhecidos. Todos eles têm pessoas como protagonistas. Aqueles que escrevem esses dramas deixam de escrever suas conclusões e assinam cada episódio com o sangue de inocentes. 1.000 dias de violência contínua e brutal são demais, até mesmo para um único capítulo de um livro de história. Li que, na antiguidade, os anos eram calculados a partir da data da fundação de Roma, data em que ocorreu um fratricídio, também causado pela conquista do poder e das fronteiras. Mais tarde, com cálculos matemáticos, talvez aproximados, mas oferecendo uma importante referência cronológica, os anos passaram a ser indicados como antes e depois de Cristo, com a referência precisa àquele que é a fonte da vida e da salvação para toda a humanidade. Que aqueles que podem parem o massacre de inocentes ao redor do mundo. Que aqueles que podem abram a porta para a possibilidade de ajudar a vida em Gaza. Que aqueles que podem busquem transformar a história desses últimos 1.000 dias no início de novas e verdadeiras reconciliações e tragam verdade e justiça à história da humanidade com novas, mas sempre necessárias, páginas de histórias de vida.
1: Ataques contra cristãos em Israel. Mais de 80 casos em 3 meses. Os detalhes com a colega Poliana Ferreira.
6: 83 atos de assédio em 90 dias. Destes, a maioria ocorreu em Jerusalém, sobretudo na Cidade Velha. Trata-se principalmente de cuspidelas, agressões físicas, ameaças e abusos verbais, atos de vandalismos, lançamentos de lixo e objetos nos pátios dos mosteiros, bem como provocações online, comentários no Google Maps sobre locais cristãos com versículos bíblicos que invocam a destruição de locais de culto não judaicos. É o que emerge no relatório divulgado nos últimos dias do Religious Freedom Data Center, RFDC, sobre os incidentes contra os cristãos em Israel no trimestre de abril a junho de 2026, elaborado por Ishka Harani, diretora do próprio organismo de investigação. Trata-se de episódios que ocorrem frequentemente à luz do dia, de forma ostensiva, por vezes com os pais encorajando os filhos a imitá-los. E quem paga o preço são as comunidades cristãs residentes. Passado 28 de abril, uma freira foi empurrada para o chão no Monte Sião, mas o pico de incidente foi registrado durante o Shavuot, o On Yerushalayim e a Flag March, bem como durante a procissão de entrada do novo anúncio apostólico, revela o relatório, que assinala uma crescente ousadia e arrogância por parte de autores, que agem abertamente sem receio de consequências. Foi precisamente na sequência da agressão sofrida pela religiosa no Monte Sião que foi ativado um serviço de acompanhamento protetor para o clero e os religiosos da Cidade Velha. O serviço conta com apoio de IRAC, Israel Religious Action Center, que presta assistência jurídica nas queixas apresentadas à polícia em nome do RFDC e do JPPI, Jewish People Policy Institute. Exortamos a Câmara Municipal de Jerusalém a reconhecer que a ausência de uma representação visível e simbólica da presença cristã na esfera pública contribui diretamente para as manifestações de hostilidade por parte de cidadãos judeus em relação aos cristãos. Desde o complexo municipal até a porta de Jafa, o espaço público reflete de forma evidente a presença judaica, por meio de cartazes sobre temas judaicos, mensagens de felicitações por ocasiões das festas e projeções de imagens e vídeos relacionados com a história e a tradição judaica nas muralhas da cidade. Saliento o estudo e, uma vez que a Cidade Velha inclui 2 bairros cristãos, seria igualmente oportuno que também a presença cristã encontrasse uma representação visível no espaço público, prossegue. Mas os ataques a símbolos religiosos também afetam locais fora das fronteiras. Recordamos a destruição da estátua de Jesus e a profanação de uma estátua de Virgem Maria no sul do Líbano. As forças de defesa de Israel têm a responsabilidade de educar os seus soldados e de estabelecer normas básicas de conduta em relação às comunidades religiosas e aos locais sagrados. Esperamos que estes episódios sejam devidamente tratados no seio das Forças Armadas. Tal como acontece frequentemente, também com os grupos militares, a maioria dos estudantes recebe uma preparação mínima ou nula sobre a presença cristã viva na cidade. Consequentemente, o encontro com os cristãos revela-se, por vezes, uma surpresa e pode dar origem a reações hostis. Na ausência de preparação adequada, os estudantes manifestaram hostilidade em relação a locais e pessoas cristãs, mesmo durante viagens pedagógicas em outras zonas do país.

0: responde a essas transformações, buscando preservar seus princípios e sua missão ao mesmo tempo em que dialoga com uma sociedade em constante mudança, marcada por novos valores, formas de pensar e desafios éticos. Para tal, Padre Gerson Schmidt inspira-se nos feitos do sacerdote jesuíta Padre Landel de Moura, considerado o pioneiro da transmissão da voz sem fio e um dos precursores do rádio e da fibra óptica. Anos antes de Guglielmo Marconi, o padre Landel realizou a primeira transmissão pública da voz humana sem o uso de fios no Brasil em 1899.
1: Neste último dia 30 de junho, recordamos os 98 anos de morte de padre Roberto Landel de Moura, sacerdote gaúcho que marcou a história não apenas pela dedicação à igreja, mas também por sua contribuição pioneira às ciências e às telecomunicações, pois ele é o verdadeiro inventor do rádio. Reconhecido como um precursor da transmissão da voz humana sem fio, o sacerdote realizou experiências inovadoras no final do século XIX e início do século XX. A Igreja Católica, de forma oficial e geral, nunca foi contra o progresso, a modernidade, a tecnologia, a inteligência artificial e o avanço dos povos no mundo. Pelo contrário, tem iluminado com uma palavra norteadora, como apontamos recentemente na renomada e histórica carta encíclica Rerum Novarum, do Papa Leão XIII, em 15 de maio de 1891, falando sobre a condição dos operários. Estava mergulhado na era da Revolução Industrial e urgia uma palavra da Igreja nesse contexto e tempo difícil de mudanças e robotização do mundo do trabalho, onde o ser humano tinha virado uma peça de uma engrenagem. O Papa de então não demonizou a industrialização, tal qual igualmente o Papa Leão XIV, Papa atual, não torna a inteligência artificial coisa do diabo. Fala de preservar o ser humano e os valores essenciais. Ambos os papas dão critérios e alertas. Ambos não se fecham ao mundo, mas apontam luzes, sempre na defensoria da dignidade do ser humano frente aos avanços e progressos da modernidade e pós-modernidade. Papa Paulo VI, agora proclamado santo pela Igreja, publicou na Páscoa de 26 de março de 1967 a carta encíclica Populorum Progressio, sobre o desenvolvimento dos povos. Paulo VI disse nesse documento a todos os fiéis de boa vontade que a Igreja nunca deixou de cuidar da promoção humana dos povos para os quais proclama fé em Cristo vivo e ressuscitado. Proclamar o Evangelho não significa desprestigiar as organizações, a cultura, o trabalho, o progresso dos povos. Os missionários de nossa fé católica construíram, diz o Papa Paulo VI, não só igrejas, mas também asilos, hospitais, escolas e universidades. Ensinou a Igreja aos nativos a maneira de tirar melhor partido de seus recursos naturais, protegendo-nos com frequência da cobiça dos estrangeiros. Sem dúvida que a sua obra, pelo que tinha de humano, não foi perfeita e alguns misturaram por vezes a maneira de pensar e de viver de seu país de origem com a pregação da autêntica mensagem evangélica. Mas também souberam cultivar e promover as instituições locais. Em muitas regiões foram contados entre os pioneiros do progresso material e do desenvolvimento cultural. Palavras textuais do documento papal Populorum Progressio, que redigiu o Papa Paulo VI depois da rápida visita à Terra Santa para voltar às fontes do cristianismo, também viagem à América Latina, África e à Índia. Vemos que a Igreja se abre ao mundo e não se fecha às novas tecnologias e as aspirações que acontecem da renovação ao seu redor. Vemos isso nas grandes encíclicas, Rerum Novarum, de Leão XIII, 40º ano de Pio XI, Mater et Magister de Patim Terris, de São João XXIII, bem como das mensagens radiofônicas de Pio XII ao mundo. Falamos aqui, sobretudo, da radiomensagem na era pioneira da radiodifusão,

0: de 1º de junho de 1941, no 50º aniversário da Rerum Novarum. E Rádio Mensagem do Natal de 42 e da locução a um grupo de operários no aniversário da Rerum Novarum em 14 de maio de 1953. Estamos falando dos primeiros anos áureos da era do rádio em sua descoberta, que por sua vez também foi um sacerdote brasileiro e porto-alegrense que trabalhou na paróquia Nossa Senhora do Rosário em Porto Alegre, santuário atual de muitas confissões. Falávamos que neste dia 30 de junho ele completou 98 anos de morte. Portanto, grande padre Roberto Landel de Moura, pioneiro do rádio, verdadeiro inventor da radiodifusão.
1: Agradecendo ao colega Jackson Erpen pelo especial Memória Histórica, chegamos ao final do nosso programa de hoje. Como sempre, agradecendo pelo carinho da sintonia, prometemos estar de volta amanhã neste mesmo horário, se Deus quiser. Você, como sempre, nosso forte abraço e até lá.

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1: Amigas e amigos ouvintes, saudações sororais e fraternais. Sintonizam a Rádio Vaticano a transmitir o seu programa em língua portuguesa para os ouvintes que nos escutam no continente africano e pelo mundo fora. Dom Tadeus Rosmus, salesiano polaco e pároco de São Tomás de Vila Nova, de Roma, espera que Leão XIV possa passar boas férias em Castel Gandolfo. Queremos simplesmente que ele viva serenamente esse tempo de acordo com os seus desejos e objetivos, que é oração, descanso, leitura e desporto. O sacerdote também compartilhou da emoção da população por ter o pontífice novamente entre eles. O retorno de Leão XIV, disse, faz reviver as lembranças das estadias de verão de João Paulo II. E o Dicastério para os Leigos, a Família e a Vida e a Secretaria-Geral do Sínodo publicaram o Percurso Temático, instrumento de preparação e animação do encontro que Leão XIV convocou no Vaticano de 7 a 14 de outubro próximo, com os líderes das igrejas católicas orientais e os presidentes das conferências episcopais, por ocasião dos 10 anos da exortação apostólica do Papa Francisco, Amoris Laetitia. Eu sou Filomeno Lopes. O nosso desejo é que o Santo Padre se sinta bem aqui em Castel Gandolfo, que possa descansar e realizar o que ele mesmo indicou como objetivo da sua estadia: oração, descanso, leitura e praticar desporto. É o desejo expressado por Padre Tadeus Rosmus, pároco da paróquia pontifícia de São Tomás de Vila Nova, em Castel Gandolfo, em entrevista aos meios de comunicação vaticana. O sacerdote salesiano polaco relatou os primeiros dias das férias do Papa, relembrando a estadia do ano passado, e descreveu a emoção dos moradores com o retorno do pontífice ao Palácio Apostólico. Em primeiro lugar, Padre Tadeus se diz grato porque na primeira saudação da varanda do Palácio Apostólico, Leão XIV dirigiu uma mensagem pessoal ao pároco e à comunidade paroquial. Ele realmente não esperava por isso. Para mim, disse, foi uma surpresa enorme. Interpretei isso como um reconhecimento do valor da nossa paróquia pontifícia. Embora as estruturas vaticanas presentes aqui operem de forma autônoma, segundo o direito canônico, a paróquia e seu pároco têm um papel importante. Foi um gesto muito bonito do Santo Padre para com toda a nossa comunidade. Segundo o pároco, a estadia do Papa Leão XIV este ano tem um caráter diferente daquela do ano passado. O Papa já havia anunciado, de facto, que desejava passar este período de verão em Castel Gandolfo como um verdadeiro período de descanso. O Santo Padre deixou claro, disse, que veio aqui para rezar, descansar, dedicar-se à leitura e à prática de desporto. Não temos expectativas específicas, queremos simplesmente que ele se sinta bem aqui e que possa viver serenamente esse tempo de acordo com os seus desejos. O mesmo vale para os fiéis que aguardam com alegria, sobretudo os momentos do Ângelus e outros possíveis encontros anunciados pelo próprio Leão XIV. Padre Tadeus também relatou os inúmeros encontros que teve com o Papa durante as frequentes visitas a Castel Gandolfo ao longo desse último ano. Quase todas as semanas, Leão XIV se dirigia de facto à Vila Barberini na tarde de segunda-feira até a noite da terça-feira seguinte, quando, ao sair da residência à noite, parava para cumprimentar os peregrinos reunidos em frente ao local ou para conversar com os jornalistas. Como pároco, tive a oportunidade de trocar algumas palavras com o Santo Padre, transmitir-lhe algumas informações ou simplesmente cumprimentá-lo. Foram momentos muito bonitos, nos quais se percebia a sua proximidade paternal. Espero que essa tradição continue mesmo após o fim das férias, disse o salesiano. Ao relembrar o ano passado, o primeiro verão de Robert Francis Prevost como pontífice, o Salesiano recordou com grande emoção a primeira missa celebrada em 13 de julho de 2025, justamente na paróquia de São Tomás de Vila Nova. A pequena igreja não conseguiu acomodar todos os fiéis que desejavam participar daquela celebração. O que mais ficou gravado no coração do sacerdote foi o momento em que o Papa se dirigiu diretamente à paróquia, entregando-lhe um presente especial. Ele nos presenteou com um belíssimo cálice litúrgico. Tive a honra de recebê-lo de suas mãos, em nome de toda a comunidade, e lhe agradeci pelo gesto. Esse permanecerá como um dos momentos mais importantes da minha vida sacerdotal. Na esteira dessas lembranças, Padre Tadeu explicou que João Paulo II também ocupa um lugar especial no coração dos moradores de Castel Gandolfo. O nome do Santo Pontífice surge continuamente nos relatos dos paroquianos. No domingo, disse, vi pessoas com lágrimas nos olhos. Muitos se lembravam da sua infância, quando os papas vinham regularmente a Castel Gandolfo. Falava-se muito de São João Paulo II. Os moradores dizem simplesmente, era o nosso Papa. E quando se lembram dele, percebe-se realmente a emoção. O retorno do Leão XIV faz reviver essas lembranças e dá às pessoas a sensação de que essa bela tradição pontifícia ainda continua. As férias do Papa deste ano coincidem também com um importante aniversário. Em 2026, comemora-se de facto os 400 anos do início da tradição das estadias de verão dos pontífices em Castel Gandolfo, iniciada por Urbano VIII em 1626. Juntamente com a diocese, as autoridades municipais e a paróquia, estamos a preparar as comemorações desse aniversário. É uma ocasião extraordinária, concluiu dizendo o padre Tadeus Rosmus, para relembrar 4 séculos da presença dos sucessores de Pedro em Castel Gandolfo e para destacar a importância deste lugar na história da Igreja. Concluiu-se nesta terça-feira, dia 7 de julho, a viagem à Nigéria de Dom Paul Richard Gallagher, secretário para as relações com os Estados e as organizações internacionais. O arcebispo chegou ao país no último dia 2 de julho para participar das celebrações pelos 50 anos das relações diplomáticas bilaterais entre a Santa Sé e a República Federal da Nigéria, país que abriga mais de 30 milhões de católicos e mais de 10 mil sacerdotes, além de enfrentar numerosos desafios relacionados à segurança da sua população. Durante os dias de visita, como informa o perfil oficial da Secretaria de Estado na rede X, Terça Loggia, Dom Gallagher encontrou-se com o presidente Bola Ahmed Tinubu, na Vila Presidencial. Também participaram do encontro Bianca Udemogu Ojukwu, ministra das Relações Exteriores, e Omar Lourai, presidente da Comissão da Comunidade Econômica dos Estados da África Ocidental, CDAO. Após a conversa com o representante da Santa Sé, Tinubu declarou aos meios de comunicação locais ter reafirmado durante o encontro o compromisso do governo em priorizar o diálogo interreligioso e promover a paz, a harmonia e a tolerância entre as diferentes comunidades religiosas. Entre os compromissos da viagem do secretário para as relações com os Estados esteve também a solene celebração eucarística realizada na manhã de ontem na Procatedral de Nossa Senhora Rainha da Nigéria, em Garki, Abuja, em ação de graças pelos 50 anos das relações diplomáticas entre os dois Estados. O Dicastério para os Leigos, a Família e a Vida e a Secretaria-Geral do Sínodo publicaram o percurso temático, instrumento de preparação e animação do encontro que Leão XIV convocou no Vaticano de 7 a 14 de outubro próximo com os líderes das igrejas católicas orientais e os presidentes das conferências episcopais por ocasião dos 10 anos da exortação apostólica do Papa Francisco Amoris Laetitia. Mais pormenores com o colega Túlio Fonseca.
2: foi enviado aos líderes das igrejas católicas orientais, sui iuris, e aos presidentes das conferências episcopais e divulgado nesta segunda-feira, 6 de julho, o percurso temático, documento que prepara e acompanha os trabalhos do encontro que o Papa Leão XIV realizará no Vaticano, de 7 a 14 de outubro deste ano. O encontro havia sido anunciado pelo Pontífice na mensagem de 19 de março, por ocasião do décimo aniversário da Amoris Laetitia, a exortação apostólica pós-sinodal, publicada em 19 de março de 2016 por Francisco, fruto de um caminho de discernimento sinodal que durou 3 anos e teve como momentos centrais a Terceira Assembleia Geral Extraordinária do Sínodo dos Bispos, em 2014, e a 14ª Assembleia Geral Ordinária do Sínodo dos Bispos, em 2015. Tomando consciência das mudanças que continuam a influenciar as famílias, o Papa Leão expressou a intenção de proceder na escuta recíproca a um discernimento sinodal sobre os passos a dar para anunciar o Evangelho às famílias de hoje, à luz da Amoris Laetitia e levando em conta o que está sendo realizado nas igrejas locais. Ao concluir o recente consistório extraordinário, em 27 de junho passado, Leão XIV voltou a abordar o tema da família. Onde ela é sustentada e acompanhada, cresce uma escola de relações, de solidariedade e de esperança. Onde é ferida ou isolada, toda a sociedade sofre as consequências. Na mesma ocasião, anunciou que algumas famílias também participarão do encontro, chamadas a compartilhar a própria experiência. A sua presença é essencial. Espero, porém, que todos os participantes se preparem escutando de perto e levando consigo a experiência das famílias de suas igrejas. Em Roma, os bispos de todo o mundo serão convidados a refletir sobre os temas propostos pelo percurso temático e a escutar-se mutuamente para depois impulsionar, em suas igrejas locais e juntamente com as famílias, uma ação pastoral compartilhada em favor da família, da vida humana e da vocação ao matrimônio. Os dias de trabalho pretendem configurar-se como um verdadeiro espaço de encontro, escuta e discernimento, acolhendo as experiências vivas das famílias, partilhando testemunhos concretos de vida, refletindo sobre as iniciativas de acompanhamento que a comunidade eclesial está desenvolvendo e dialogando com especialistas. O objetivo é discernir para onde o Espírito conduz a Igreja hoje, reconhecendo, sustentando e promovendo aquilo que ele já realiza nas famílias e valorizando sua contribuição para a missão eclesial. Nesse sentido, as conferências episcopais e as igrejas católicas orientais são convidadas a refletir sobre os núcleos temáticos já nos meses que antecedem o encontro, valorizando a escuta das famílias das igrejas locais. Trata-se, portanto, de um percurso eminentemente pastoral que coloca as famílias no centro, não apenas como destinatárias da ação da Igreja, mas como sujeitos de sua missão, por meio dos quais o Evangelho toma forma nas relações cotidianas, nas escolhas, nas fragilidades e na esperança. Embora não seja uma assembleia do Sínodo dos Bispos, o encontro será realizado em estilo sinodal, pois, como indicou o Papa Leão XIV ao encerrar o consistório, compartilha o espírito do processo de implementação do sínodo, marcado pela escuta, oração e discernimento. 5 núcleos temáticos são propostos à reflexão dos participantes antes e durante o encontro. O primeiro, as famílias hoje, realidade, beleza e desafios. Discernir os sinais dos tempos a partir da experiência das famílias e do compromisso da Igreja hoje. Segundo, os jovens e a descoberta da vocação matrimonial, escutar os jovens e acompanhá-los na descoberta do valor do matrimônio. Terceiro, a vida matrimonial, os primeiros anos de matrimônio, um tempo decisivo, escutar e acompanhar os casais nos primeiros anos de vida matrimonial e em cada etapa da vida. Quarto, nas dificuldades da vida, acompanhar e sustentar, caminhar com as famílias em situações complexas. E, por fim, o quinto, as famílias cristãs, sujeitos da missão da Igreja, acolher o amor conjugal e familiar como impulso para a missão. O percurso temático está disponível nos sites do Dicastério para os Leigos, a Família e a Vida e da Secretaria-Geral do Sínodo, em diversos idiomas.

Afrika Global. Amigas e amigos ouvintes, na rubrica África Global de hoje, vamos transmitir o diálogo da nossa correspondente na África do Sul, Sheila Pires, com a irmã Neide Lamperte, coordenadora do Departamento de Migrantes e Refugiados da Conferência Episcopal dos Bispos da África Austral.

0: Irmã Neide Lamperti, coordenadora do Departamento de Imigrantes, Refugiados e Tráfico Humano da Southern Africa Catholic Bishops Conference.
1: Irmã Neide, é sempre um prazer em conversar com ela aqui na Vatican News. Portanto, a irmã já vem fazendo esses seminários sobre tráfico humano já há quase 3 anos aqui na conferência, mas desta vez é um seminário especialmente para jovens, embaixadores jovens da rede Talita Kum. Então, esta é uma parceria entre Talita Kum, assim como o seu departamento, que tem a ver com migrantes, refugiados e tráfico humano, e também com a liderança de líderes religiosos da África Austral. Nos fala sobre esta parceria, como é que surgiu esta ideia?
0: É sempre uma alegria poder participar dessas conversas. Essa parceria é simplesmente porque sozinhos nós não somos nada. E o Gabinete de Imigrantes e Refugiados da SACBC, como somos encarregados do Departamento do Tráfico Humano, nada melhor do que trabalhar também com a Talita Kum, a rede internacional, e a Vida Consagrada. Eu também faço parte da rede Talita Kum, isso também estreita mais as relações, e porque também é uma forma de reforçar o trabalho que já temos feito nas dioceses. Trabalhar com os jovens que fazem parte também da rede Talita Kum é bom, porque eles já, recebendo essa formação, eles são empoderados nessa missão e vocacionados para isso, e eles mesmos vão atuar da forma mais correta junto aos próprios jovens, que são os mais vulneráveis, podem ser vítimas do tráfico humano. Então, essa parceria surgiu porque a SACBC tem essa missão, Talita Kum tem essa missão, e a Vida Consagrada também é chamada a trabalhar nessa questão do tráfico. E essa parceria está dando certo. Já temos organizado diversos encontros com Vida Consagrada, especialmente, com líderes, com jovens. E nós pensamos também que a presença da rede Talita Kum nas dioceses, onde nós trabalhamos, que nós sempre convidamos e trabalhamos juntos, vem reforçar esta ação de combate, de prevenção das vítimas, de prevenção do tráfico humano e também o acompanhamento às vítimas do tráfico. E muitas dioceses onde já visitamos, na África do Sul, Eswatini, na próxima semana em Botsuana, a rede Talita Kum sempre é convidada, para além de ajudar na formação do tráfico humano com as lideranças. Nós temos encontros com a Vida Consagrada, mais especificamente dando a conhecer e envolvendo a Vida Consagrada nessa missão de prevenção do tráfico. Visitamos as escolas, trabalhamos com professores, trabalhamos com alunos, porque eles precisam saber deste mal que afeta tantos jovens e que muitas vezes não se dão conta das propostas que recebem, de como eles podem ser vítimas fáceis do tráfico humano.
1: Então vamos falar sobre o papel do jovem como embaixador da rede Talita Kum aqui na África do Sul, um país que está vivendo dias de xenofobia, de protestos contra migrantes e refugiados e outras pessoas que possam estar aqui por várias razões. Eu estava abocado a escutar durante uma das sessões que muitas vezes a pessoa pode dizer que é imigrante, mas pode não ser que é um imigrante, pode ter sido traficado para a África do Sul e pode ter chegado aqui por outras razões. E estamos também a falar sobre o impacto desses protestos em pessoas vulneráveis, nesse caso, aqueles que são traficados, que são obrigados a estar neste país contra a sua vontade. Qual é o papel do jovem embaixador da Talita Kum no meio de tudo isto?
0: É o jovem que evangeliza jovem. É o jovem que chega mais fácil no jovem, nos próprios colegas, colegas da escola, colegas da universidade, colegas do bairro, amigos. E quando o jovem fala com o seu próprio colega, é diferente, parece que a mensagem chega muito mais fácil nesses jovens. E eles também podem identificar dentro dos próprios amigos, nos próprios grupos sociais, grupos comunitários, jovens colegas que podem ser vítimas do tráfico, podem ser vítimas dessas violências xenófobas.

0: fobias que há na nossa sociedade. E eu penso que a missão do jovem é mesmo de evangelizar, de ser uma presença junto aos demais jovens. E quando falam a mesma língua, conseguem, nos próprios meios de comunicação, nos grupos que eles estão inseridos, eles podem fazer esta advocacia junto com os próprios colegas e preveni-los quanto ao tráfico. E esses jovens embaixadores também, eles têm o conhecimento das leis de proteção, como eles devem fazer esses encaminhamentos. E nesses dias de formação, eles receberam essas instruções, assim como já tiveram alguns, já tiveram outras formações a nível das dioceses, essa é mais intensiva, com especialistas nesta área, e eles receberam, então, esses mecanismos de proteção, de prevenção e de encaminhamento das vítimas do tráfico.
1: Irmã Neide, muito obrigada pelo seu tempo. Não sei se tem algo a acrescentar em relação a este seminário.
0: Só dizer que foram uns 5 dias muito bem aproveitados, de integração, de conhecimento. Deu para perceber os jovens muito ativos e preocupados com essa realidade e muito preocupados também com a própria vida, cuidando não só de si, mas como é que eles vão cuidar dos outros. No último dia, tiveram também a oportunidade de elaborar planos de ação. E junto a esses jovens embaixadores, há também a vida religiosa jovem. São vida consagrada, padres e irmãs jovens que estão acompanhando grupos de jovens e por isso também facilita a formação e a continuidade dessa formação que terão depois nas dioceses e paróquias. E muito obrigada também por esta nossa conversa.

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1: Amigos de todo o Brasil e demais países lusófonos, está no ar o programa em língua portuguesa da Rádio Vaticano Vatican News desta terça-feira, 7 de julho. Traremos para você que está sintonizado conosco as últimas notícias sobre as atividades do Papa, da Santa Sé e da Igreja no Mundo. Nos estúdios, Raimundo Lima. A assessoria técnica de hoje é de Daniele Giorgi. Passamos ao pensamento bíblico que escolhemos para você. Nem todo aquele que me diz Senhor, Senhor, entrará no reino dos céus, mas quem fizer a vontade de meu Pai que está nos céus. Do Evangelho segundo São Mateus, capítulo 7, versículo 21. E vamos aos destaques do nosso programa de hoje. Pároco de Castel Gandolfo, desejamos que o Papa viva aqui um verdadeiro descanso. Nigéria, arcebispo Paul Richard Gallagher encontra o presidente e celebra 50 anos de relações diplomáticas entre a Santa Sé e o Estado africano. Faixa de Gaza, os 1000 dias de conflito desde 7 de outubro de 2023. Ataques contra cristãos em Israel, mais de 80 casos em 3 meses. E ainda, no espaço Memória Histórica, na edição de hoje, a Igreja, o Progresso e a Pós-Modernidade. Essas e outras notícias a partir de agora. O programa em língua portuguesa da Rádio Vaticano Vatican News desta terça-feira está apenas começando. Como destacamos em nossas manchetes, pároco de Castel Gandolfo, desejamos que o Papa viva aqui um verdadeiro descanso. Vamos ouvir com a colega Andressa Collet.
2: Niektórzy mieli łzy w oczach, widziałem to wczoraj. I kiedy później spotkaliśmy się na placu, już po tym pierwszym spotkaniu i pozdrowieniu Ojca Świętego.
3: O nosso desejo é que o Santo Padre se sinta bem aqui em Castel Gandolfo, que possa descansar e realizar o que ele mesmo indicou como objetivo da estadia: oração, descanso, leitura e esporte. É o desejo expressado por Padre Tadeusz Rozmus, pároco da paróquia pontifícia de São Tomás de Vila Nova, em entrevista à mídia vaticana. O sacerdote salesiano polonês relata os primeiros dias das férias do Papa, relembrando a estadia do ano passado e descrevendo a emoção dos moradores com o retorno do pontífice ao Palácio Apostólico. Em primeiro lugar, Padre Tadeusz se diz grato porque na primeira saudação da varanda do Palácio Apostólico, Leão XIV dirigiu uma mensagem pessoal ao pároco e à comunidade paroquial. Ele realmente não esperava por isso. Para mim, disse então o pároco, foi uma surpresa enorme. Interpretei isso como um reconhecimento do valor da nossa paróquia pontifícia. Embora as estruturas vaticanas presentes aqui operem de forma autônoma, segundo o direito canônico, a paróquia e seu pároco têm um papel importante. Foi um gesto muito bonito do Santo Padre para com toda a nossa comunidade. Ainda segundo ele, a estadia do Papa Leão este ano tem um caráter diferente daquela do ano passado. O Papa já havia anunciado de fato que desejava passar esse período de verão em Castel Gandolfo como um verdadeiro período de descanso. O Santo Padre, disse então o pároco, deixou claro que veio aqui para rezar, descansar, dedicar-se à leitura e à prática de esportes. Não temos expectativas específicas, queremos simplesmente que ele se sinta bem aqui e que possa viver serenamente esse tempo de acordo com os seus desejos. O mesmo vale para os fiéis, que aguardam com alegria, sobretudo, os momentos do Ângelus e também outros possíveis encontros anunciados pelo próprio Leão. Padre Tadeusz também relata os inúmeros encontros que teve com o Papa durante as frequentes visitas a Castel Gandolfo ao longo desse último ano. Quase todas as semanas, Leão se dirigia de fato à Vila Barberini na tarde de segunda-feira e ficava até a noite de terça-feira seguinte, quando, ao sair da residência, parava para cumprimentar os peregrinos reunidos em frente ao local ou também para conversar com os jornalistas. Como pároco, disse ele, tive a oportunidade de trocar algumas palavras com o Santo Padre, transmitir-lhe algumas informações ou simplesmente cumprimentá-lo. Foram momentos muito bonitos nos quais se percebia a sua proximidade paternal e espero que essa tradição continue mesmo após o fim das férias. Ao relembrar o ano passado, o primeiro verão de Robert Francis Prevost como pontífice, o salesiano recorda com grande emoção a primeira missa, celebrada em 13 de julho de 2025, justamente na paróquia de São Tomás de Vila Nova. A pequena igreja não conseguiu acomodar todos os fiéis que desejavam participar daquela celebração. O que mais ficou gravado no coração do sacerdote foi o momento em que o Papa se dirigiu diretamente à paróquia, entregando-lhe um presente especial. Ele nos deu um belíssimo cálice litúrgico, disse o pároco. Tive a honra de recebê-lo de suas mãos em nome de toda a comunidade e lhe agradeci pelo gesto. Esse permanecerá como um dos momentos mais importantes da minha vida sacerdotal. Na esteira dessas lembranças, Padre Tadeusz explica que João Paulo II também ocupa um lugar especial no coração dos moradores de Castel Gandolfo. O nome do Santo Pontífice surge continuamente nos relatos dos paroquianos. O salesiano contou: no domingo, vi pessoas com lágrimas nos olhos. Muitos se lembravam da sua infância, quando os papas vinham regularmente a Castel Gandolfo. Falava-se muito de São João Paulo II. Os moradores dizem simplesmente: era o nosso papa. E quando se lembram dele, percebe-se realmente muita emoção. O retorno de Leão XIV faz reviver essas lembranças e dá às pessoas a sensação de que essa bela tradição pontifícia ainda continua. As férias do Papa deste ano coincidem também com um importante aniversário. Em 2026, comemora-se de fato os 400 anos do início da tradição das estadias de verão dos pontífices em Castel Gandolfo, iniciada por Urbano VIII em 1626. Juntamente com a diocese, as autoridades municipais e a paróquia, conclui então o padre Tadeusz, estamos preparando as comemorações desse aniversário. É uma ocasião extraordinária para relembrar 4 séculos de presença dos sucessores de Pedro em Castel Gandolfo e para destacar a importância desse lugar na história da Igreja.
2: E dla nich powrót papieża Leona jest właśnie nawiązaniem do tej pięknej tradycji.
1: Nigéria, Gallagher encontra presidente e celebra 50 anos de relações diplomáticas. Vamos ouvir com o colega Túlio Fonseca.
4: Conclui-se nesta terça-feira, 7 de julho, a viagem à Nigéria de Dom Paul Richard Gallagher, secretário para as relações com os estados e as organizações internacionais. O arcebispo chegou ao país africano no último dia 2 de julho para participar das celebrações pelos 50 anos das relações diplomáticas bilaterais entre a Santa Sé e a República Federal da Nigéria, país que abriga mais de 30 milhões de católicos e mais de 10 mil sacerdotes, além de enfrentar numerosos desafios relacionados à segurança de sua população. Durante os dias de visita, conforme informa o perfil oficial da Secretaria de Estado na rede social X, Terça Loja, Dom Gallagher encontrou-se com o presidente Bola Ahmed Tinubu na Vila Presidencial. Também participaram do encontro Bianca Odumengo, ministra das Relações Exteriores, e Omar Lourey, presidente da Comissão da Comunidade Econômica dos Estados da África Ocidental. Após a conversa com o representante da Santa Sé, Tinubu declarou aos meios de comunicação locais ter reafirmado durante o encontro o compromisso do governo em priorizar o diálogo interreligioso e promover a paz, a harmonia e a tolerância entre as diferentes comunidades religiosas. Entre os compromissos da viagem do secretário para as relações com os estados, Dom Gallagher, esteve também a solene celebração eucarística realizada na manhã de domingo na pró-catedral de Nossa Senhora Rainha da Nigéria, em Garki, Abuja, em ação de graças pelos 50 anos das relações diplomáticas entre os dois estados.
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1: Faixa de Gaza, os mil dias de conflito desde 7 de outubro de 2023. Vamos ouvir com o colega Silvanei José.
5: Mil dias se passaram desde 7 de outubro de 2023, um dia difícil de apagar da memória de israelenses e palestinos. Nossos pensamentos e orações estão com aqueles que perderam suas vidas naquele dia de forma cruel e injusta, com aqueles que foram privados de seus entes queridos por tempos demais, com aqueles que sofreram e continuam a sofrer todo tipo de dor e injustiça desde aquele dia. Sempre haverá um antes e um depois de 7 de outubro de 2023. Não porque não houvesse conflitos na Terra Santa antes, nem porque o que aconteceu depois desta data possa ser classificado como um dos muitos que ocorreram nesta Terra. Desde aquele dia trágico, os terríveis conflitos presentes no Oriente Médio e que se cruzam nos céus da Terra Santa parecem ter se fundido. Por quase 3 anos, tem sido impossível deter a violência generalizada que afeta direta e dolorosamente povos e nações e que parece ser uma ferramenta para a busca de interesses econômicos e para a afirmação pessoal do poder daqueles que governam povos e nações, mesmo distantes dessa área geográfica. Mil dias de dor, morte, medo e impotência. Mil dias de espera, esperança, decepção e esperança renovada. Dias e dias de súplicas por paz, apelos por humanidade àqueles que se esquecem de que estão a serviço da humanidade e não são senhores de vidas distantes e desconhecidas, mas conhecidas no coração de Deus. Gaza ainda está sob ataque, apesar de uma trégua que não pode ser chamada de pausa. Um período que deveria ter estancado o fogo em uma guerra que não pode ser chamada de guerra, porque após 7 de outubro de 2023, o fogo muitas vezes teve apenas uma direção e um alvo: o povo indefeso, indefeso e inocente de Gaza. Aquele trágico dia de outubro foi causado por mentes perversas e mãos assassinas e levou a uma retaliação sem fim que se espalha e se expande por vastas áreas do Oriente Médio. O povo libanês, deslocado em um país destruído e ferido por disputas internas e ataques externos, ainda sofre. Os relatórios de guerra nos dizem o número de mortos e feridos, casas e serviços destruídos, mas não conseguem quantificar o dano moral sofrido por uma população inocente, como os pobres que são vítimas de guerras em todo o mundo. A Cisjordânia é um palco diário de abusos e limitações por parte de colonos que, sem qualquer restrição, destroem território e dignidade para conquistar as terras de outros, para destruir memórias históricas e familiares, semeando pobreza e relações difíceis na mesma terra e entre as mesmas pessoas. Outros cenários de guerra em nações e países ao redor do mundo são mais ou menos conhecidos. Todos eles têm pessoas como protagonistas. Aqueles que escrevem esses dramas deixam de escrever suas conclusões e assinam cada episódio com o sangue de inocentes. Mil dias de violência contínua e brutal são demais, até mesmo para um único capítulo de um livro de história. Li que, na antiguidade, os anos eram calculados a partir da data da fundação de Roma, data em que ocorreu um fratricídio, também causado pela conquista do poder e das fronteiras. Mais tarde, com cálculos matemáticos, talvez aproximados, mas oferecendo uma importante referência cronológica, os anos passaram a ser indicados como antes e depois de Cristo, com a referência precisa àquele que é a fonte da vida e da salvação para toda a humanidade. Que aqueles que podem parem o massacre de inocentes ao redor do mundo. Que aqueles que podem abram a porta para a possibilidade de ajudar a vida em Gaza. Que aqueles que podem busquem transformar a história desses últimos mil dias no início de novas e verdadeiras reconciliações e tragam verdade e justiça à história da humanidade com novas, mas sempre necessárias, páginas de histórias de vida.
1: Ataques contra cristãos em Israel. Mais de 80 casos em 3 meses. Os detalhes com a colega Poliana Ferreira.
6: 83 atos de assédio em 90 dias. Destes, a maioria ocorreu em Jerusalém, sobretudo na Cidade Velha. Trata-se principalmente de cuspidelas, agressões físicas, ameaças e abusos verbais, atos de vandalismos, lançamentos de lixo e objetos nos pátios dos mosteiros, bem como provocações online, comentários no Google Maps sobre locais cristãos com versículos bíblicos que invocam a destruição de locais de culto não judaicos. É o que emerge no relatório divulgado nos últimos dias do Religious Freedom Data Center, RFDC, sobre os incidentes contra os cristãos em Israel no trimestre de abril a junho de 2026, elaborado por Ishka Harani, diretora do próprio organismo de investigação. Trata-se de episódios que ocorrem frequentemente à luz do dia, de forma ostensiva, por vezes com os pais encorajando os filhos a imitá-los. E quem paga o preço são as comunidades cristãs residentes. Passado 28 de abril, uma freira foi empurrada para o chão no Monte Sião, mas o pico de incidente foi registrado durante o Shavuot, o On Yerushalayim e a Flag March, bem como durante a procissão de entrada do novo anúncio apostólico, revela o relatório, que assinala uma crescente ousadia e arrogância por parte de autores, que agem abertamente sem receio de consequências. Foi precisamente na sequência da agressão sofrida pela religiosa no Monte Sião que foi ativado um serviço de acompanhamento protetor para o clero e os religiosos da Cidade Velha. O serviço conta com o apoio de IRAC, Israel Religious Action Center, que presta assistência jurídica nas queixas apresentadas à polícia em nome do RFDC e do JPPI, Jewish People Policy Institute. Exortamos a Câmara Municipal de Jerusalém a reconhecer que a ausência de uma representação visível e simbólica da presença cristã na esfera pública contribui diretamente para as manifestações de hostilidade por parte de cidadãos judeus em relação aos cristãos. Desde o complexo municipal até a porta de Jafa, o espaço público reflete de forma evidente a presença judaica, por meio de cartazes sobre temas judaicos, mensagens de felicitações por ocasiões das festas e projeções de imagens e vídeos relacionados com a história e a tradição judaica nas muralhas da cidade. Saliento o estudo e, uma vez que a Cidade Velha inclui 2 bairros cristãos, seria igualmente oportuno que também a presença cristã encontrasse uma representação visível no espaço público, prossegue. Mas os ataques a símbolos religiosos também afetam locais fora das fronteiras. Recordamos a destruição da estátua de Jesus e a profanação de uma estátua de Virgem Maria no sul do Líbano. As forças de defesa de Israel têm a responsabilidade de educar os seus soldados e de estabelecer normas básicas de conduta em relação às comunidades religiosas e aos locais sagrados. Esperamos que estes episódios sejam devidamente tratados no seio das Forças Armadas. Tal como acontece frequentemente, também com os grupos militares, a maioria dos estudantes recebe uma preparação mínima ou nula sobre a presença cristã viva na cidade. Consequentemente, o encontro com os cristãos revela-se, por vezes, uma surpresa e pode dar origem a reações hostis. Na ausência de preparação adequada, os estudantes manifestaram hostilidade em relação a locais e pessoas cristãs, mesmo durante viagens pedagógicas em outras zonas do país. É, portanto, necessário um esforço educativo coordenado que envolva os organizadores das viagens escolares e os guias turísticos, em particular no que diz respeito às visitas a Jerusalém, conclui o relatório.
7: Enquanto o progresso está associado aos avanços científicos, tecnológicos, econômicos e sociais que moldaram o mundo contemporâneo, a pós-modernidade caracteriza-se pela valorização da diversidade, pelo questionamento de verdades absolutas e pelas rápidas mudanças culturais. Nesse contexto, é proposta hoje uma breve reflexão de como a Igreja responde a essas transformações, buscando preservar seus princípios e sua missão ao mesmo tempo em que dialoga com uma sociedade em constante mudança, marcada por novos valores, formas de pensar e desafios éticos. Para tal, Padre Gerson Schmidt inspira-se nos feitos do sacerdote jesuíta Padre Landel de Moura, considerado o pioneiro da transmissão da voz sem fio e um dos precursores do rádio e da fibra ótica. Anos antes de Guglielmo Marconi, o Padre Landel realizou a primeira transmissão pública da voz humana sem o uso de fios no Brasil em 1899.
8: Neste último dia 30 de junho, recordamos os 98 anos de morte de Padre Roberto Landel de Moura, sacerdote gaúcho que marcou a história não apenas pela dedicação à Igreja, mas também por sua contribuição pioneira às ciências e às telecomunicações, pois ele é o verdadeiro inventor do rádio. Reconhecido como um precursor da transmissão da voz humana sem fio, o sacerdote realizou experiências inovadoras no final do século XIX e início do século XX. A Igreja Católica, de forma oficial e geral, nunca foi contra o progresso, a modernidade, a tecnologia, a inteligência artificial e o avanço dos povos no mundo. Pelo contrário, tem iluminado com uma palavra norteadora, como apontamos recentemente na renomada e histórica carta encíclica Rerum Novarum, do Papa Leão XIII, em 15 de maio de 1891, falando sobre a condição dos operários. Estava mergulhado na era da Revolução Industrial e urgia uma palavra da Igreja nesse contexto e tempo difícil de mudanças e robotização do mundo do trabalho, onde o ser humano tinha virado uma peça de uma engrenagem. O Papa de então não demonizou a industrialização, tal qual igualmente o Papa Leão XIV, Papa atual, não torna a inteligência artificial coisa do diabo. Fala de preservar o ser humano e os valores essenciais. Ambos os papas dão critérios e alertas. Ambos não se fecham ao mundo, mas apontam luzes, sempre na defensoria da dignidade do ser humano frente aos avanços e progressos da modernidade e pós-modernidade. Papa Paulo VI, agora proclamado santo pela Igreja, publicou na Páscoa de 26 de março de 1967 a carta encíclica Populorum Progressio, sobre o desenvolvimento dos povos. Paulo VI disse nesse documento a todos os fiéis de boa vontade que a Igreja nunca deixou de cuidar da promoção humana dos povos para os quais proclama fé em Cristo vivo e ressuscitado. Proclamar o Evangelho não significa desprestigiar as organizações, a cultura, o trabalho, o progresso dos povos. Os missionários de nossa fé católica construíram, diz o Papa Paulo VI, não só igrejas, mas também asilos, hospitais, escolas e universidades. Ensinou a Igreja aos nativos a maneira de tirar melhor partido de seus recursos naturais, protegendo-nos com frequência da cobiça dos estrangeiros. Sem dúvida que a sua obra, pelo que tinha de humano, não foi perfeita e alguns misturaram por vezes a maneira de pensar e de viver de seu país de origem com a pregação da autêntica mensagem evangélica. mas também souberam cultivar e promover as instituições locais. Em muitas regiões foram contados entre os pioneiros do progresso material e do desenvolvimento cultural. Palavras textuais do documento papal Populorum Progressio, que redigiu o Papa Paulo VI depois da rápida visita à Terra Santa para voltar às fontes do cristianismo, também viagem à América Latina, África e à Índia. Vemos que a Igreja se abre ao mundo e não se fecha às novas tecnologias e às aspirações que acontecem da renovação ao seu redor. Vemos isso nas grandes encíclicas, Rerum Novarum, de Leão XIII, 40º ano de Pio XI, Mater et Magister de Patin Terris, de São João XXIII, bem como das mensagens radiofônicas de Pio XII ao mundo. Falamos aqui, sobretudo, da radiomensagem na era pioneira da radiodifusão, de 1º de junho de 1941, no 50º aniversário da Rerum Novarum, e radiomensagem do Natal de 42 e da locução a um grupo de operários no aniversário da Rerum Novarum em 14 de maio de 1953. Estamos falando dos primeiros anos áureos da era do rádio em sua descoberta, que por sua vez também foi um sacerdote brasileiro e porto-alegrense que trabalhou na paróquia Nossa Senhora do Rosário em Porto Alegre, santuário atual de muitas confissões. Falávamos que neste dia 30 de junho, ele completou 98 anos de morte. Portanto, grande padre Roberto Landel de Moura, pioneiro do rádio, verdadeiro inventor da radiodifusão.
1: Agradecendo ao colega Jackson Erpen pelo especial Memória Histórica, chegamos ao final do nosso programa de hoje. Como sempre, agradecendo pelo carinho da sintonia, prometemos estar de volta amanhã neste mesmo horário, se Deus quiser. Você, como sempre, nosso forte abraço e até lá.

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1: Amigas e amigos ouvintes, saudações sororais e fraternais. Sintonizam a Rádio Vaticano a transmitir o seu programa em língua portuguesa para os ouvintes que nos escutam no continente africano e pelo mundo fora. Dom Tadeus Rosmus, salesiano polaco e pároco de Santo Tomás de Vila Nova, de Roma, espera que Leão XIV possa passar boas férias em Castel Gandolfo. Queremos simplesmente que ele viva serenamente esse tempo de acordo com os seus desejos e objetivos, que é oração, descanso, leitura e desporto. O sacerdote também compartilhou da emoção da população por ter o pontífice novamente entre eles. O retorno de Leão XIV, disse, faz reviver as lembranças das estadias de verão de João Paulo II. E o Dicastério para os Leigos, a Família e a Vida e a Secretaria-Geral do Sínodo publicaram o percurso temático, instrumento de preparação e animação do encontro que Leão XIV convocou no Vaticano de 7 a 14 de outubro próximo, com os líderes das igrejas católicas orientais e os presidentes das conferências episcopais, por ocasião dos 10 anos da exortação apostólica do Papa Francisco, Amoris Laetitia. Eu sou Filomeno Lopes. O nosso desejo é que o Santo Padre se sinta bem aqui em Castel Gandolfo, que possa descansar e realizar o que ele mesmo indicou como objetivo da sua estadia: oração, descanso, leitura e praticar desporto. É o desejo expressado por Padre Tadeus Rosmus, pároco da paróquia pontifícia de São Tomás de Vila Nova, em Castel Gandolfo, em entrevista aos meios de comunicação vaticana. O sacerdote salesiano polaco relatou os primeiros dias das férias do Papa, relembrando a estadia do ano passado, e descreveu a emoção dos moradores com o retorno do pontífice ao Palácio Apostólico. Em primeiro lugar, Padre Tadeus se diz grato porque na primeira saudação da varanda do Palácio Apostólico, Leão XIV dirigiu uma mensagem pessoal ao pároco e à comunidade paroquial. Ele realmente não esperava por isso. Para mim, disse, foi uma surpresa enorme. Interpretei isso como um reconhecimento do valor da nossa paróquia pontifícia. Embora as estruturas vaticanas presentes aqui operem de forma autônoma, segundo o direito canônico, a paróquia e seu pároco têm um papel importante. Foi um gesto muito bonito do Santo Padre para com toda a nossa comunidade. Segundo o pároco, a estadia do Papa Leão XIV este ano tem um caráter diferente daquela do ano passado. O Papa já havia anunciado, de facto, que desejava passar este período de verão em Castel Gandolfo como um verdadeiro período de descanso. O Santo Padre deixou claro, disse, que veio aqui para rezar, descansar, dedicar-se à leitura e à prática de desporto. Não temos expectativas específicas, queremos simplesmente que ele se sinta bem aqui e que possa viver serenamente esse tempo de acordo com os seus desejos. O mesmo vale para os fiéis que aguardam com alegria, sobretudo os momentos do Ângelus e outros possíveis encontros anunciados pelo próprio Leão XIV. Padre Tadeus também relatou os inúmeros encontros que teve com o Papa durante as frequentes visitas a Castel Gandolfo ao longo desse último ano. Quase todas as semanas, Leão XIV se dirigia de facto à Vila Barberini na tarde de segunda-feira até à noite da terça-feira seguinte, quando, ao sair da residência à noite, parava para cumprimentar os peregrinos reunidos em frente ao local ou para conversar com os jornalistas. Como pároco, tive a oportunidade de trocar algumas palavras com o Santo Padre, transmitir-lhe algumas informações ou simplesmente cumprimentá-lo. Foram momentos muito bonitos, nos quais se percebia a sua proximidade paternal. Espero que essa tradição continue mesmo após o fim das férias, disse o salesiano. Ao relembrar o ano passado, o primeiro verão de Robert Francis Prevost como pontífice, o Salesiano recordou com grande emoção a primeira missa celebrada em 13 de julho de 2025, justamente na paróquia de São Tomás de Vila Nova. A pequena igreja não conseguiu acomodar todos os fiéis que desejavam participar daquela celebração. O que mais ficou gravado no coração do sacerdote foi o momento em que o Papa se dirigiu diretamente à paróquia, entregando-lhe um presente especial. Ele nos presenteou com um belíssimo cálice litúrgico. Tive a honra de recebê-lo de suas mãos, em nome de toda a comunidade, e lhe agradeci pelo gesto. Esse permanecerá como um dos momentos mais importantes da minha vida sacerdotal. Na esteira dessas lembranças, Padre Tadeu explicou que João Paulo II também ocupa um lugar especial no coração dos moradores de Castel Gandolfo. O nome do Santo Pontífice surge continuamente nos relatos dos paroquianos. No domingo, disse, vi pessoas com lágrimas nos olhos. Muitos se lembravam da sua infância, quando os papas vinham regularmente a Castel Gandolfo. Falava-se muito de São João Paulo II. Os moradores dizem simplesmente, era o nosso Papa. E quando se lembram dele, percebe-se realmente a emoção. O retorno do Leão XIV faz reviver essas lembranças e dá às pessoas a sensação de que essa bela tradição pontifícia ainda continua. As férias do Papa deste ano coincidem também com um importante aniversário. Em 2026, comemora-se de facto os 400 anos do início da tradição das estadias de verão dos pontífices em Castel Gandolfo, iniciada por Urbano VIII em 1626. Juntamente com a diocese, as autoridades municipais e a paróquia, estamos a preparar as comemorações desse aniversário. É uma ocasião extraordinária, concluiu dizendo o padre Tadeu Rosmus, para relembrar 4 séculos de presença dos sucessores de Pedro em Castel Gandolfo e para destacar a importância deste lugar na história da Igreja. Concluiu-se nesta terça-feira, dia 7 de julho, a viagem à Nigéria de Dom Paul Richard Gallagher, secretário para as relações com os Estados e as organizações internacionais. O arcebispo chegou ao país no último dia 2 de julho para participar das celebrações pelos 50 anos das relações diplomáticas bilaterais entre a Santa Sé e a República Federal da Nigéria, país que abriga mais de 30 milhões de católicos e mais de 10 mil sacerdotes, além de enfrentar numerosos desafios relacionados à segurança da sua população. Durante os dias de visita, como informa o perfil oficial da Secretaria de Estado na rede X, Terça Loggia, Dom Gallagher encontrou-se com o presidente Bola Ahmed Tinubu na Vila Presidencial. Também participaram do encontro Bianca Udemogu Ojukwu, ministra das Relações Exteriores, e Omar Lourai, presidente da Comissão da Comunidade Econômica dos Estados da África Ocidental, CDAO. Após a conversa com o representante da Santa Sé, Tinubu declarou aos meios de comunicação locais ter reafirmado durante o encontro o compromisso do governo em priorizar o diálogo interreligioso e promover a paz, a harmonia e a tolerância entre as diferentes comunidades religiosas. Entre os compromissos da viagem do secretário para as relações com os Estados esteve também a solene celebração eucarística realizada na manhã de ontem na Procatedral de Nossa Senhora Rainha da Nigéria, em Garki, Abuja, em ação de graças pelos 50 anos das relações diplomáticas entre os dois Estados. O Dicastério para os Leigos, a Família e a Vida e a Secretaria-Geral do Sínodo publicaram o percurso temático, instrumento de preparação e animação do encontro que Leão XIV convocou no Vaticano de 7 a 14 de outubro próximo com os líderes das igrejas católicas orientais e os presidentes das conferências episcopais por ocasião dos 10 anos da exortação apostólica do Papa Francisco Amoris Laetitiae. Mais pormenores com o colega Túlio Fonseca.
2: foi enviado aos líderes das igrejas católicas orientais, sui iuris, e aos presidentes das conferências episcopais e divulgado nesta segunda-feira, 6 de julho, o percurso temático, documento que prepara e acompanha os trabalhos do encontro que o Papa Leão XIV realizará no Vaticano, de 7 a 14 de outubro deste ano. O encontro havia sido anunciado pelo Pontífice na mensagem de 19 de março, por ocasião do décimo aniversário da Amoris Laetitia, a exortação apostólica pós-sinodal, publicada em 19 de março de 2016 por Francisco, fruto de um caminho de discernimento sinodal que durou 3 anos e teve como momentos centrais a terceira Assembleia Geral Extraordinária do Sínodo dos Bispos, em 2014, e a 14ª Assembleia Geral Ordinária do Sínodo dos Bispos, em 2015. Tomando consciência das mudanças que continuam a influenciar as famílias, o Papa Leão expressou a intenção de proceder na escuta recíproca a um discernimento sinodal sobre os passos a dar para anunciar o Evangelho às famílias de hoje, à luz da Amoris Laetitia e levando em conta o que está sendo realizado nas igrejas locais. Ao concluir o recente consistório extraordinário, em 27 de junho passado, Leão XIV voltou a abordar o tema da família. Onde ela é sustentada e acompanhada, cresce uma escola de relações, de solidariedade e de esperança. Onde é ferida ou isolada, toda a sociedade sofre as consequências. Na mesma ocasião, anunciou que algumas famílias também participarão do encontro, chamadas a compartilhar a própria experiência. A sua presença é essencial. Espero, porém, que todos os participantes se preparem escutando de perto e levando consigo a experiência das famílias de suas igrejas. Em Roma, os bispos de todo o mundo serão convidados a refletir sobre os temas propostos pelo percurso temático e a escutar-se mutuamente para depois impulsionar, em suas igrejas locais e juntamente com as famílias, uma ação pastoral compartilhada em favor da família, da vida humana e da vocação ao matrimônio. Os dias de trabalho pretendem configurar-se como um verdadeiro espaço de encontro, escuta e discernimento, acolhendo as experiências vivas das famílias, partilhando testemunhos concretos de vida, refletindo sobre as iniciativas de acompanhamento que a comunidade eclesial está desenvolvendo e dialogando com especialistas. O objetivo é discernir para onde o Espírito conduz a Igreja hoje, reconhecendo, sustentando e promovendo aquilo que ele já realiza nas famílias e valorizando sua contribuição para a missão eclesial. Nesse sentido, as conferências episcopais e as igrejas católicas orientais são convidadas a refletir sobre os núcleos temáticos já nos meses que antecedem o encontro, valorizando a escuta das famílias das igrejas locais. Trata-se, portanto, de um percurso eminentemente pastoral que coloca as famílias no centro, não apenas como destinatárias da ação da Igreja, mas como sujeitos de sua missão, por meio dos quais o Evangelho toma forma nas relações cotidianas, nas escolhas, nas fragilidades e na esperança. Embora não seja uma assembleia do Sínodo dos Bispos, o encontro será realizado em estilo sinodal, pois, como indicou o Papa Leão XIV ao encerrar o consistório, compartilha o espírito do processo de implementação do sínodo, marcado pela escuta, oração e discernimento. 5 núcleos temáticos são propostos à reflexão dos participantes antes e durante o encontro. O primeiro, as famílias hoje, realidade, beleza e desafios. Discernir os sinais dos tempos a partir da experiência das famílias e do compromisso da Igreja hoje. Segundo, os jovens e a descoberta da vocação matrimonial, escutar os jovens e acompanhá-los na descoberta do valor do matrimônio. Terceiro, a vida matrimonial, os primeiros anos de matrimônio, um tempo decisivo, escutar e acompanhar os casais nos primeiros anos de vida matrimonial e em cada etapa da vida. Quarto, nas dificuldades da vida, acompanhar e sustentar, caminhar com as famílias em situações complexas. E, por fim, o quinto, as famílias cristãs, sujeitos da missão da Igreja, acolher o amor conjugal e familiar como impulso para a missão. O percurso temático está disponível nos sites do Dicastério para os Leigos, a Família e a Vida e da Secretaria-Geral do Sínodo, em diversos idiomas.

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Amigas e amigos ouvintes, na rubrica África Global de hoje, vamos transmitir o diálogo da nossa correspondente na África do Sul, Sheila Pires, com a irmã Neide Lamperte, coordenadora do Departamento de Migrantes e Refugiados da Conferência Episcopal dos Bispos da África Austral.

0: Irmãnei de Lamperti, coordenadora do Departamento de Migrantes, Refugiados e Tráfico Humano da Southern Africa Catholic Bishops Conference.
1: Irmã Neide, é sempre um prazer em conversar com ela aqui na Vatican News. Portanto, a irmã já vem fazendo esses seminários sobre tráfico humano já quase 3 anos aqui na conferência, mas desta vez é um seminário especialmente para jovens, embaixadores jovens da rede Talita Kum. Então, esta é uma parceria entre Talita Kum, assim como o seu departamento, que tem a ver com migrantes, refugiados e tráfico humano, e também com a liderança de líderes religiosos da África Austral. Nos fala sobre esta parceria, como é que surgiu esta ideia?
0: É sempre uma alegria poder participar dessas conversas. Essa parceria é simplesmente porque sozinhos nós não somos nada. E o Gabinete de Migrantes e Refugiados da SACBC, como somos encarregados do Departamento do Tráfico Humano, nada melhor do que trabalhar também com a Talita Kum, a rede internacional, e a Vida Consagrada. Eu também faço parte da rede Talita Kum, isso também estreita mais as relações, e porque também é uma forma de reforçar o trabalho que já temos feito nas dioceses. Trabalhar com os jovens que fazem parte também da rede Talita Kum é bom porque eles já, recebendo essa formação, eles são empoderados nessa missão e vocacionados para isso, e eles mesmos vão atuar da forma mais correta junto aos próprios jovens, que são os mais vulneráveis, mais são podem ser vítimas do tráfico humano. Então, essa parceria surgiu porque a SACBC tem essa missão, Talita Kum tem essa missão, e a vida consagrada também é chamada a trabalhar nessa questão do tráfico. E essa parceria está dando certo. Já temos organizado diversos encontros com vida consagrada, especialmente com líderes, com jovens. E nós pensamos também que a presença da rede Talita Kum nas dioceses, onde nós trabalhamos, que nós sempre convidamos e trabalhamos juntos, vem reforçar esta ação de combate, de prevenção das vítimas, de prevenção do tráfico humano e também o acompanhamento às vítimas do tráfico. E muitas dioceses onde já visitamos, na África do Sul, Eswatini, na próxima semana em Botsuana, a rede Talita Kum sempre é convidada, para além de ajudar na formação do tráfico humano com as lideranças. Nós temos encontros com a vida consagrada, mais especificamente dando a conhecer e envolvendo a vida consagrada nessa missão de prevenção do tráfico. Visitamos as escolas, trabalhamos com professores, trabalhamos com alunos, porque eles precisam saber deste mal que afeta tantos jovens e que muitas vezes não se dão conta das propostas que recebem, de como eles podem, ser vítimas fáceis do tráfico humano.
1: Então, vamos falar sobre o papel do jovem como embaixador da rede Talita Kum aqui na África do Sul, um país que está vivendo dias de xenofobia, de protestos contra migrantes e refugiados e outras pessoas que possam estar aqui por várias razões. Eu estava abocado a escutar durante uma das sessões que muitas vezes a pessoa pode dizer que é imigrante, mas pode não ser que é um imigrante, pode ter sido traficado para a África do Sul e pode ter chegado aqui por outras razões. E estamos também a falar sobre o impacto desses protestos em pessoas vulneráveis, nesse caso, aqueles que são traficados, que são obrigados a estar neste país contra a sua vontade. Qual é o papel do jovem embaixador da Talita Kum no meio de tudo isto?
0: É o jovem que evangeliza jovem, é o jovem que chega mais fácil no jovem, nos próprios colegas, colegas da escola, colegas da universidade, colegas do bairro, amigos. Quando o jovem fala com o seu próprio colega, é diferente, parece que a mensagem chega muito mais fácil, nesses jovens. E eles também podem identificar dentro dos próprios amigos, nos próprios grupos sociais, grupos comunitários, jovens, colegas que podem ser vítimas do tráfico, podem ser vítimas dessas violências xenófobas. Muitos deles, e muitos mesmo, não têm documentos. E eles, esses próprios jovens embaixadores, eles conseguem identificar essas situações e fazer os encaminhamentos devidos, com os departamentos corretos, encaminhando para a obtenção de documentação, ao menos a tentativa de conseguir, ajudar o jovem, os amigos, os colegas a não caírem nessas armadilhas, se protegerem diante desses ataques de xenofobia, de afrofobia, de tantas outras fobias que há na nossa sociedade. E eu penso que a missão do jovem é mesmo de evangelizar, de ser uma presença junto aos demais jovens. E quando falam a mesma língua, conseguem, nos próprios meios de comunicação, nos grupos que eles estão inseridos, eles podem fazer esta advocacia junto com os próprios colegas e preveni-los quanto ao tráfico. E esses jovens embaixadores também, eles têm o conhecimento das leis de proteção, como eles devem fazer esses encaminhamentos. E nesses dias de formação, eles recebem

para perceber os jovens muito ativos e preocupados com essa realidade e muito preocupados também com a própria vida, cuidando não só de si, mas como é que eles vão cuidar dos outros. No último dia, tiveram também a oportunidade de elaborar planos de ação. E junto a esses jovens embaixadores, há também a vida religiosa jovem. São vida consagrada, padres e irmãs jovens que estão acompanhando grupos de jovens e por isso também facilita a formação e a continuidade dessa formação que terão depois nas dioceses e paróquias. E muito obrigada também por esta nossa conversa.

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